0: 21 horas e 32 minutos.
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3: F News informa.
4: A Polícia Civil de Alagoas pagou R$40 mil em passagens aéreas de viagens que incluem o delegado-geral Gustavo Xavier do Nascimento, sendo mais de R$33 mil referentes a uma viagem para São Luís do Maranhão. Os outros R$6.500 em uma viagem para Foz do Iguaçu, no Paraná. Os pagamentos ocorreram quando Xavier estava afastado do cargo por determinação da Justiça Federal da Paraíba no âmbito da investigação sobre supostas fraudes em concursos públicos. O afastamento cautelar foi determinado em 30 de março de 2026 pela 16ª Vara Federal da Paraíba, inicialmente por 60 dias. A decisão foi tomada durante a investigação que envolve Gustavo Xavier e outro policial civil de Alagoas. A primeira despesa envolve uma viagem realizada antes do afastamento, embora a viagem tenha ocorrido antes da decisão judicial. O pagamento só foi efetivado em 23 de abril, quando Xavier estava afastado da chefia da Polícia Civil. O caso mais sensível envolve uma viagem para Foz do Iguaçu, inicialmente programada para o dia 26 de abril a 1º de março. O processo registra que as passagens foram canceladas por motivos de ordem pessoal, com geração de crédito para futura remarcação. Mesmo assim, a Polícia Civil posteriormente liquidou a despesa de aproximadamente R$ 6.500 em 30 de abril, referente à fatura emitida em 28 de abril. O pagamento foi efetivado em 14 de maio. O documento bancário registra a despesa como
2: tal. 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

0: 22 horas.
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3: F News informa.
4: Novos dados do indicador da inadimplência das empresas da Serasa apontam que mais de 60 mil empresas estavam inadimplentes em Alagoas em junho de 2026. Juntas, elas acumulam 790,1 milhão de reais em dívidas negativas. O levantamento aponta que mais de 60 mil empresas alagoanas estavam nessa situação. Ao todo, foram contabilizadas 256 mil dívidas equivalentes a uma média de 4,3 em débitos por CNPJ inadimplente. A dívida média por empresa chegou a mais de 13 mil reais, enquanto o valor médio de cada pendência negativa ficou em 3 mil reais. No cenário nacional, a inadimplência atingiu mais de 9,1 milhão de reais de empresas em junho. O volume das dívidas negativas ultrapassou 230 bilhões de reais e as micro e pequenas empresas formaram a maior parcela dos negócios no vermelho.
3: F News informa.
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1: 23:01.
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Aleluia! 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Quantos profetas nós temos aqui nessa noite? 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

0: 7:21.
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0: Bom dia! 7 horas agora 26 minutos. Sexta-feira, dia 21 de agosto do ano de 2026. Seja bem-vindo mais uma vez às ondas sonoras da nossa Alternativa FM. O nosso muito obrigado a você por permanecer, né, acompanhando logo cedo a programação e ainda continuar com o seu radinho ligado aqui na nossa Alternativa FM. Muito obrigado, obrigado a você pelo carinho. E agradecer, obrigado Senhor, Papai do Céu. Muito obrigado, Senhor Jesus, também por mais essa grande oportunidade de estarmos reunidos juntos. E agradecer ao Senhor, porque na última sexta estava aqui pedindo, agradecendo, né, pela sexta que tinha acontecido na minha vida. E agradecendo e pedindo ao Senhor que pudesse, né, fazer com que esse encontro acontecesse. E aqui estamos. Obrigado novamente, Senhor. Muito obrigado. E a você também que sintoniza a nossa Alternativa FM. Esse é o nosso canal de comunicação, aqui nas ondas sonoras da 98,5. E assim vamos, na nossa sexta e com o nosso programa Cidadania. E em cada abertura você já conhece, você já sabe aquela nossa mensagem, que eu espero que possa dar um rumo à sua vida, aos seus pensamentos e a tudo aquilo que você vem fazendo e programando. Temos que aprender sempre. Aprender com tudo, mas com tudo, tudo que você possa encontrar ao seu redor. Eu, por exemplo, venho sempre, né, construindo a minha vida, aprendendo com todos e com tudo que acontece. Eu aprendi que a melhor sala de aula do mundo, meu amigo, está aos nossos pés. É, como, Gilson? No seu passo, na sua caminhada, no seu jeito de traçar o seu rumo. É, amigo, e eu aprendi também que outra sala de aula importante e maravilhosa para que você possa aprender, e eu digo que sempre é a melhor do mundo, essa sim, está aos pés de uma pessoa mais velha, com a sua experiência de vida, com tudo que já viveu, com tudo que já aprendeu, com tudo que, hora ou outra, também já aconteceu. E através dos seus ensinamentos, daquele bom papo com essas pessoas mais velhas, que a gente também consegue aprender, e muito. Eu aprendi também que ser gentil é muito mais importante do que estar certo. Mesmo quando você esteja aí em determinado momento ou questionamento, né? Ser gentil, não, tudo bem, obrigado, tá certo, ok, né? Deixa você cada vez mais sábio e, acima de tudo, certo. Eu aprendi também que eu sempre posso fazer uma prece por alguém quando não tenho forças para ajudá-lo de outra forma. A prece, a oração, ela é tão forte e tão importante. Se você entender que tudo isso você pode fazer, pode ter certeza que a sua vida vai melhorar. Eu aprendi também que não importa quanta, né, seriedade a vida exige de você, cada um de nós precisamos de alguém do nosso lado, de um amigo, aquele que faça com que a gente possa dar muitas e muitas risadas, a gente possa se divertir juntos. A vida é assim, ela proporciona isso na nossa vida. Então cuide daqueles que você tem carinho, daqueles que você percebe que realmente são verdadeiros na sua vida. Também aprendi que algumas vezes tudo o que precisamos é de uma mão para segurar e um coração para nos entender. Estamos aprendendo que deveríamos também, cada vez mais, sermos gratos a Deus. É porque, amigo, mesmo que Ele não dê tudo o que você pede, mas Ele te proporciona tudo o que você precisa. Eu aprendi que dinheiro não compra classe social, não compra amigos, não compra absolutamente nada que você precise para o crescimento na sua vida e, acima de tudo, para ter paz. Aprendi também que são com os pequenos acontecimentos diários que a nossa vida ela se torna espetacular. É, amigo, aprendi que Deus não fez tudo em um único dia, mas que Ele faz e força sempre o seu coração a entender que nas pequenas coisas que você possa encontrar no seu dia a dia, ali sim estará o tesouro maior que tanto desejamos, que é a felicidade. No sorriso de alguém, num abraço, num telefonema, até mesmo em um olhar. Aprenda também que o amor, olha, não é e nunca será favorável junto com o tempo. E que o amor cura todas as feridas. aprenda isso, coloque no seu coração e você entenderá que a vida realmente faz sentido, não do jeito que você estava enxergando, mas do jeito que ela precisa que você enxergue. Os ventos, que às vezes tiram algo que amamos, são os mesmos que trazem algo que aprendemos a amar. Por isso, não devemos chorar pelo que nos foi tirado, e sim aprender a amar aqueles que estão ao nosso lado. Pois tudo aquilo que é realmente nosso nunca se vai para sempre. Aprenda isso na sua vida. São 7:31. E é com todo esse carinho e com todo esse agradecimento ao Papai do Céu que estamos aqui, iniciando mais uma edição do meu, do seu, do nosso Cidadania Delmiro. Seja bem-vindo e bom dia!
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0: Alô, você, muito bom dia. Bom dia, bom dia. São 7 horas agora, 33 minutos, em 7h33. Seja bem-vindo às Ondas Sonoras, a nossa programação. Estamos aqui na 98 FM, na nossa alternativa, em mais uma edição do meu, do seu, do nosso Cidadania. E aí, tudo legal? Tudo bem? Sextou, né? Literalmente hoje, 21 de agosto. 21º dia do mês de agosto, o ano é o de 2026. E aqui estamos, como já falei no início do nosso programa, na nossa abertura, na mensagem. Obrigado, Senhor Deus, agradeci e continuo agradecendo ao Papai do Céu por mais esse encontro, mais uma grande, grande oportunidade. Só estarmos aqui, gente, já temos que agradecer, né? E ter você, ter acordado, independente dos problemas que esteja vivenciando, que você esteja passando, mas o dia foi te dado aí de presente para que você possa enfrentá-los e vencê-los acima de tudo. Então não desacredite. Agora também não adianta ficar de braços cruzados esperando que as coisas aconteçam sem você dar nem sequer o primeiro passo, amigo. Não é assim que a vida funciona. Então vamos lá, agradecer mais do que reclamar e buscar mais do que ficar esperando, tá bom? Essa é a dica para você iniciar essa sexta-feira, 21 de agosto do ano de 2026. E aqui estamos, na graça do Senhor, Papai do Céu Todo-Poderoso, para mais uma edição do nosso programa, trazendo informações e, acima de tudo, a sua participação de forma direta ou indireta aqui no nosso programa. Cláudio Márcio já ali na bancada, meu irmão camarada, sempre de todas as manhãs aqui, de todos os dias, nosso encontro e às sextas, esse convívio mais direto e aqui com as informações já colhidas, todos os detalhes. Mas antes, o bom dia do nosso Cláudio Márcio, eu sempre falo, né? Não fica muito legal não que a gente agora aqui com um novo processo, reestruturação do nosso estúdio, né? Ficou aí, ele lá, do outro lado do Pacífico. E eu aqui, né? É lá na Ásia e eu aqui na América do Sul. Bom dia, meu irmão. Como é que você tá? Tudo bem? Como é que tá aí no, na China? Tudo legal?
1: Tá tudo bem, chuvoso aqui.
0: Ah, agora sim.
2: Agora foi? Chegou. Muito bem. Estou aqui do outro lado do planeta. Por aqui tá chovendo. E aí?
0: Tá de dia ou à noite aí?
2: Não? Começou a anoitecer agora.
0: Aqui tá, o sol tá aparecendo,
2: viu? E sem contar com torcicola aqui, né?
0: Aí tem que fazer pose, né, quando olhar pra cá.
2: Bom dia, Dilson, bom dia, amigos e amigas, senhores e senhoras, sertanejos e sertanejas da minha sempre amada e querida região do Alto Sertão Alagoano. É com imenso prazer, alegria e satisfação que chegou a sexta-feira, né, e que estamos aqui. Pra mim é uma satisfação, uma honra, né, e uma alegria dividir essa bancada contigo e juntos levarmos essas informações das sextas-feiras também através do nosso Cidadania Delmiro. A informação mais descontraída, mas sem perder o foco, a responsabilidade, o compromisso e a verdade da notícia. O Cidadania Delmiro está no ar nessa sexta-feira. O Gilson já destacava a data, dia 21 do mês de agosto. Que tenhamos uma sexta-feira feliz, abençoada, produtiva, um final de semana com paz e bênçãos, que você aproveite bastante, não é verdade? Que seja um final de semana feliz e abençoado para todos nós. Aos aniversariantes do dia, parabéns, felicidades a você, saúde, paz, muitos anos de vida, que Deus possa tornar o seu dia muito especial, que você esteja ao lado de pessoas que realmente o ama, né, ou a ama, e que você realmente receba abraços sinceros e parabéns verdadeiros. É isso que a gente deseja a todos vocês que nos acompanham nesta manhã, manhã de sexta-feira, como a gente já destacou, a data de hoje, dia 21, não é? Hoje também é celebrado em todo o nosso país, dia 21, dia de São Pio X. Hoje também é Dia Internacional de Recordação e Homenagem às Vítimas do Terrorismo. Hoje é início da Semana Nacional da Pessoa com Deficiência Intelectual e Múltipla. Você sabia disso? Hoje também é dia de ser um anjo, o que significa não me pergunte. É, mas existe essa data. Amanhã, sabadão, tem o dia do supervisor escolar, tem o dia do coordenador pedagógico. Aos coordenadores pedagógicos aí da nossa região, receba o nosso abraço e o bom dia. Sabadão também é dia de Nossa Senhora Rainha. No domingo, algumas datas também importantes: dia do aviador naval, dia de Santa Rosa, dia internacional para relembrar o tráfico de escravos e a abolição da escravatura. Mas no sábado, gente, é dia do folclore. É dia do folclore. Folclore nada mais é do que a manifestação cultural de um povo. É uma palavra inglesa, né? Que no popular quer dizer folk, povo, lore, cultura ou saber de um povo. As duas palavras definem os fenômenos culturais típicos das culturas populares tradicionais de cada nação. O significado da palavra, segundo seu criador, era saber, não é, a tradição de um povo. Sabemos que o folclore ou cultura popular tem despertado grande interesse de pesquisadores de todo o mundo desde o século XIX. É fundamental para um país conhecer as suas raízes, as suas tradições populares e, acima de tudo, analisá-las, assim como as de caráter erudito. Os grandes folcloristas encarregam-se de registrar contos, lendas, anedotas, músicas, danças, vestuários, comidas típicas e tudo mais que define a cultura popular de um povo. Então, viva o folclore, não é? Que será comemorado amanhã, mas hoje várias escolas já estão manifestando, não é, esse sentimento de resgate e pertencimento pela cultura e pela tradição, né, do nosso povo. As escolas hoje têm como tema principal, né, o folclore, já que é amanhã, sabadão, e não há expediente escolar nesse dia. Então, viva o folclore, viva os aniversariantes do dia, todos que são lembrados hoje, sexta-feira, amanhã, sábado e no domingo também. Para todos eles, nossa salva de palmas que já está aí no ar. O Gilson já providenciou ali, ó, olha só. Muito bem, curtinha, mas foi. Vamos de novo? Muito bem, viva o folclore brasileiro, viva a nossa cultura e as nossas tradições, não é verdade, gente? Olha, amanhã, dia que amanhã, que a gente tem um dia feliz, abençoado, produtivo, iluminado, não é, que seja uma sexta-feira realmente de paz e bênçãos, produtiva. Espero que você tenha tido, a gente espera que você tenha tido uma ótima noite de sono, tenha carregado as baterias, renovado as energias. Da quinta para sexta é bem melhor, não é não? Quando você imagina que amanhã é sexta-feira, aliás, é sábado, hoje já sextou para muitos, último dia de expediente no trabalho, muita gente trabalha mais feliz, não é? Mais motivada. Então, essa energia, ela é natural da sexta-feira. Então, vamos lá, correr atrás de tudo aquilo que você planejou para esse dia. Vamos ficar aqui torcendo por você. E ainda mais com um dia lindo que está lá fora, não é? Eu não sei agora, Gilson, você que chegou depois que eu cheguei mais cedo, ainda tinha algumas nuvens carregadas sobre os céus aqui da nossa cidade, mas parece que o tempo abriu de vez e ficou firme. Já dá para ver aqui a claridade, mesmo com essa nova posição do nosso estúdio, mas dá para ver a claridade lá fora e me parece que o sol começou a brilhar forte na nossa cidade, não é?
0: É, muito bem, Cláudio. Lá no, pelo lado dos Canyons, ali naquela região, né, Salgado, Distrito Lagoinha, né, ali também na Cruz, a gente observava muitas nuvens carregadas e bem carregadas, né? Mas o sol, pelo menos assim nessa parte central urbana do nosso município, está, né, dominando pelo menos esse início de manhã. Esperamos que você traga a previsão e que ela possa realmente se concretizar ou não, quem sabe.
2: Você viu, né, como foi essa semana, não é?
0: Foi uma loucura.
2: A semana toda não havia previsão de chuvas. Choveu mesmo pouco na segunda, choveu um pouquinho na terça, choveu um pouquinho na quarta. Ontem que não havia previsão alguma, muito pelo contrário. Quando a previsão é sol com algumas nuvens, ponto, não chove, é aquele dia que promete ser de céu aberto, tempo firme, temperatura lá em cima e umidade lá embaixo. Mas não, tempo fechou determinado momento da tarde e até caiu aquela chuva pulverizada aqui no sertão. Será que hoje, não é, vamos ter uma temperatura amena ou o sol deve aparecer com força e não termos probabilidade de chuvas? Vamos lá, vamos saber com a nossa previsão do tempo para hoje, sexta-feira, e para também o final de semana. Vamos lá.
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2: Muito bem, 7h42, tempo e temperatura para você que nos acompanha. Muito bom dia. Esse é o nosso Cidadania Delmiro, que está no ar ao vivo aqui pela nossa Alternativa FM, 98.5 MHz. Esse é o canal diário de notícias e informações, com parceria com a rede de rádios Francês FM, portal Francês News, essa parceria que fortalece a comunicação e a notícia, sem dúvida alguma. Você que nos ouve, nos prestigia, a você que nos acompanha no seu rádio, a você que também está conectado no seu celular, tablet ou computador. Previsão do tempo indica, na verdade, começamos essa manhã com 20 graus de temperatura, mas já com sensação térmica de 22. A temperatura deve aumentar ao longo do dia. A máxima prevista para hoje é de 30 graus, sensação térmica de 32, que deve acontecer ali entre meio-dia e 2 horas da tarde. Sol com muitas nuvens durante o dia, teremos períodos de céu nublado, noite com pouca nebulosidade. Probabilidade de chuvas para hoje é de 0%, mas o inverno tem sido imprevisível e essa semana que o diga. Repito, não tínhamos previsão nem expectativa de chuvas para praticamente todos os dias desta semana, mas as chuvas aconteceram. Será que a sexta vai acontecer isso? E o sábado, final de semana, como é que fica? Já já eu trago também. A umidade relativa do ar nesse momento é de 87%, mas pode cair para 43%, tornando aí o dia quente e seco. Portanto, a hidratação é importante, ingerindo bastante líquido ao longo do dia, evitando os raios solares ali entre 10 da manhã e 4 horas da tarde. Os ventos sopram agora a 8 km por hora. Para o sabadão, essa mesma expectativa em média de temperatura, a mínima entre 19 e 20, a máxima entre 31 e 32. Isso já deve aumentar no sabadão. A previsão do tempo para sábado é de sol com algumas nuvens e não chove. Aquela previsão típica de dia quente e seco. E o domingão, como fica? A previsão do tempo para domingo também é de muitas nuvens o dia todo, esse diferencial, com aberturas de sol ao longo do dia. A mínima entre 20 e 21, e aí no domingo já aumenta mais a temperatura, entre 32 e 33 graus. 0% são as chances de chuvas para o domingão. Então você já pode preparar, né? E se preparar, planejar o seu final de semana. Será, hein? Como esse inverno está tão imprevisível e as chuvas podem cair em si? Sim, trata-se de previsão e não de precisão. Olha só, gente, isso pode acontecer. Se prepara para o final de semana, planeja, mas também se prepara. Plano B, né? Um plano B é caso chova. Mas caso chova, são aquelas chuvas pulverizadas que a gente chama, chuvas rápidas, mas que tornam, né, o tempo e a temperatura bem agradáveis aqui na nossa região. Eu separei também para vocês uma previsão nacional, porque o El Niño está chegando aí, não é? O El Niño promete ser muito forte, mas no Nordeste ele vai oferecer chuvas típicas do inverno. Apenas regiões Sul, Sudeste e Centro-Oeste as chuvas são mais fortes, até com cheias e chuvas de uma intensidade maior. Mas aqui no Nordeste, o El Niño deve trazer a chuva de volta, aquela chuva realmente mais contínua, né? Aquela chuva mais contínua, né? Que é típica do inverno. O Eduardo Amaral vai trazer esse detalhe para a gente, porque um novo ciclone extratropical traz chuvas para praticamente todas as regiões do país. Vamos ao complemento das informações do tempo e da temperatura. Vamos lá, para você que acompanha o Cidadania, Delmiro, pode rodar.
4: A semana será marcada por uma grande variação nas condições climáticas em todo o país. A formação de um ciclone extratropical no oceano impactará principalmente as regiões sul e sudeste. O fenômeno chega ao sudeste do país durante o fim de semana, levando chuvas e instabilidade para as regiões litorâneas, como explica a especialista em meteorologia da Tempo OK, Maria Clara Sasaki.
5: O fim de semana será marcado por instabilidades, especialmente na faixa litorânea do sudeste do Brasil. Isso porque nós temos o avanço de um ciclone extratropical no oceano e uma frente fria associada a este sistema, que mantém o potencial para ventos de moderada intensidade no litoral do estado de São Paulo, do Rio de Janeiro e até no Espírito Santo. No interior do Brasil, a condição ainda é de temperaturas muito elevadas.
4: Já no sul, o fenômeno derrubará as temperaturas, criando condições inclusive para geadas, como destaca Sasaki.
5: A frente fria, que avançou para o sudeste do país, veio acompanhada de uma forte massa de ar frio, uma massa de ar bem intensa, que vai deixar os termômetros muito baixos nos 3 estados da região, inclusive com potencial para a ocorrência de geadas durante este final de semana, especialmente nos pontos mais altos das Serras Gaúcha e Catarinense.
4: Mas enquanto os termômetros caem no sul, no centro-oeste a previsão é justamente a contrária, com dias de sol e tempo seco.
5: Goiás, Distrito Federal, Mato Grosso, interior de Minas Gerais, interior do Nordeste, ainda temos a presença de uma massa de ar seco que deixa máximas acima de 35, 36 graus na maior parte dos municípios, algumas cidades podendo mais uma vez registrar termômetros aí na casa dos 40 graus, baixos índices de umidade relativa do ar e também é uma condição para o alto risco de queimadas nestas áreas do interior.
4: O ciclone extratropical chegou ao Brasil ainda nesta quinta-feira. Ele avança pelas demais regiões do país ao longo dos próximos dias. Grupo Rádio Web 25 anos, áudio que amplifica conexões. Produção e reportagem, Eduardo Amaral.
2: Muito bem, obrigado Eduardo. Portanto, tá aí, gente, esse ciclone extratropical, lembrando só a vocês que não se trata ainda do El Niño, tá? E mesmo assim, o El Niño, a gente trazia ontem, eu acho que ontem ou na quarta-feira.
0: Foi ontem.
2: A informação ontem, não é?
0: Isso,
2: não é,
0: Gilson? Eu acompanhei.
2: Não é que o El Niño traria chuvas típicas de inverno para o Nordeste. Mas o sertão alagoano é uma das regiões mais distantes, assim, que as chuvas não devem chegar. E aí o El Niño traz, em pleno inverno, uma estiagem longa, não é? É jamais vista nesses últimos tempos. E o período, não é, do El Niño e duração do El Niño é isso que chama a atenção. Tem 38 municípios de Alagoas que já decretaram estado de emergência por conta da estiagem, Gilson, em pleno inverno. Quando a gente destaca que o El Niño vai ser um dos mais fortes, com chuvas intensas nas regiões sul, sudeste, centro-oeste, e chuvas típicas de inverno para o Nordeste, isso não quer dizer que Alagoas e o sertão alagoano estejam incluídos aí. Talvez outras cidades do Nordeste, sim, mais afastadas, mais centralizadas. Regiões litorâneas, por exemplo. Mas aqui na nossa região, preparem-se para uma estiagem longa e jamais vista. Quem diria, não é? O El Niño geralmente trazia chuvas intensas até para todas as regiões. O período diminuiu e essa temperatura alta aumentou. Isso é o que? Reflexo das mudanças climáticas, que são reflexo do que estamos fazendo com o nosso planeta. Tá aí, gente. Muita gente que acha que as mudanças climáticas, as agressões ao meio ambiente, tudo que a gente provoca, a emissão de gases tóxicos, o que a gente joga de lixo no meio ambiente, enfim, tudo isso é cuidar do meio ambiente ou não cuidar. Ah, mas isso aí é daqui a um tempão. Olha aí, a conta está chegando.
0: Mas o El Niño, Cláudio, para você ter ideia, ele não é por questões hoje do que o homem vem fazendo na degradação do meio ambiente. O El Niño, eu vou colocar o ano 1877, foi a partir daí, né? Mas isso era de muito mais, olha, lá para trás. Mas em 1877, isso foi colocado mais à tona, porque o que aconteceu? Nós tivemos aí a morte de mais de 50 milhões de pessoas espalhadas em todo o planeta. Aqui no Brasil, estima-se que tenhamos, pelo menos aí, tido mais de 500 mil pessoas, uhum, né, que morreram nesse período.
2: Exatamente.
0: De 1877 a 1878, né? E aí foi a partir desse momento que se descobriu o sentido. Os pescadores peruanos, eles entendiam que as águas, tá, do Oceano Pacífico ficavam mais quentes e desapareciam os peixes naquela época. E aí eles deram o nome de El Niño porque geralmente era novembro já entrando para dezembro. Uhum. Aí El Niño, né? Ou o menino Jesus, porque era o mês de dezembro, né? O nascimento de Jesus, ele colocou o menino. E ficou até hoje o El Niño, que é espanhol, mas na tradução portuguesa é o menino, né? O menino Jesus.
2: Exatamente.
0: Foi batizado pelos pescadores peruanos. E depois disso aí, o que é que acontece? Era de 9 a cada 7 e está diminuindo, né? Esse período que, uhum, o El Niño vem com essa magnitude, essa força.
2: Essa intensidade.
0: No Brasil foi entre 2015 e 2016, foi um período dos mais quentes aqui no Brasil, pra gente, né? Pra gente aqui, nós, no nosso país, foi o El Niño mais tenebroso que tivemos aí depois desses outros acontecimentos. E 2026 tende a ser um dos maiores, que não só atinge a América do Sul, mas também países asiáticos, né, a Europa, parte da Europa, que a gente já está vendo isso acontecer, e é um grande risco. Aí entra o que você falou, degradação do meio ambiente.
2: Yeah.
0: O que é que precisa? Se tem muita chuva, se você tem também muitas árvores, você sabe que isso ajuda muito, né? De locais que já estão devastados, né, desmatados, aí quando vem, meu amigo, esse período de chuva, não tem para a água sair levando, acaba com tudo. Então, o El Niño, ele é um fenômeno, um acontecimento realmente da natureza. Porém, com o planeta, né, morrendo cada vez mais, isso aí tende a piorar. E os que sentiram lá atrás, né, que estamos sentindo agora com a tecnologia, com tudo, essa, o El Niño, ele é um fenômeno, um acontecimento realmente da natureza. Porém, com o planeta, né, morrendo cada vez mais, isso aí tende a piorar.

0: A degradação do meio ambiente é um assunto sempre atual, é um assunto sempre pertinente e relevante que a gente precisa discutir. Portanto, tá aí, gente, tempo e temperatura para você que nos acompanha. Muito obrigado pela sua audiência. Agora é hora de ficarmos bem informados, porque já tem notícia acontecendo. Tivemos várias notícias na semana que chamaram a atenção. E aí nós já estamos falando sobre as manchetes do dia, o que já é notícia nessa manhã. Sai na frente quem começa o dia bem informado. Informação é com a gente. Vamos lá, as nossas manchetes do dia.
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0: Muito bem, as nossas manchetes do dia. Eu costumo sempre, gosto de sempre dar o crédito e destacar todos os portais de notícias e sites de informação, desde a capital ao interior, da capital aqui ao sertão, principalmente aos sites e portais de notícias da nossa cidade e da nossa região. Muito obrigado desde já a todos vocês que acabam sendo as nossas fontes de informações e notícias para que a gente possa levar aos lugares mais distantes, onde as pessoas têm sequer acesso à internet e têm apenas o rádio como a única fonte de informação. Muito obrigado, toda a nossa gratidão. E olha, a gente começa falando que um motociclista de 56 anos, já estamos falando de mais um acidente fatal com vítima, ocorrido aqui em rodovia que cruza e corta o sertão. Desta feita, a BR-423 foi cenário de mais esse acidente. 56 anos de idade tinha esse motociclista que se envolveu nesse grave acidente de trânsito no trecho que passa pelo município de Inhapi. Segundo informações da PRF, a Polícia Rodoviária Federal, o acidente ocorreu na altura do quilômetro 39 da rodovia. O motociclista seguia pela via quando a motocicleta que ele conduzia colidiu frontalmente, acredite, com um animal que estava na pista, uma vaca que estava no meio da rodovia. Com a força do impacto, o condutor sofreu ferimentos graves, não resistiu. O óbito foi constatado ainda no local do acidente. Informações preliminares apontam que a vítima seria Paulo, de 56 anos. Apenas esse nome foi divulgado. Morador do sítio Lages, zona rural da cidade de Canapi, município vizinho a Inhapi. A PRF foi até o local, adotou todos os procedimentos necessários para o registro desta ocorrência. Até aqui, não recebemos e não foram divulgadas informações sobre o modelo ou placa da motocicleta, as circunstâncias desse acidente, incluindo a origem, de onde saiu esse animal e as condições que levaram à presença desse animal na rodovia, deverão ser apuradas pelas autoridades responsáveis. É notícia repetida? Não, gente. Aconteceu de novo, animal solto em plena rodovia causou mais um acidente fatal com vítima. Desta feita, homem conhecido por Paulo, 56 anos de idade, que era morador de uma comunidade ali daquela região. A pergunta que não quer calar: até quando a gente vai noticiar acidentes como esse? Até quando a gente vai noticiar acidentes que têm pessoas com a vida interrompida? Novo ainda, 56 anos de idade, com toda uma vida pela frente, e que foi interrompida por conta da negligência, porque isso é negligência, esse animal é de alguma propriedade ali da região. Mas o proprietário vai aparecer? Claro que não. Quanto não houver medidas mais duras para punir, notificar e punir pessoas proprietárias de animais que moram geralmente às margens da rodovia, que não prestam atenção, muitas vezes esses animais fogem, ou até mesmo quando soltam esses animais para pastar em outros locais, eles atravessam a pista. A gente está falando de animal, gente, eles não sabem o que fazem, eles estão ali transitando para lá e para cá. O dono, o proprietário desse animal tem que ser punido com rigor da lei de alguma forma para que isso pare de acontecer, porque quantas vidas já não foram perdidas, interrompidas em rodovias que cruzam e cortam aqui o sertão alagoano e em todo o país também, mas aqui acontece com uma frequência assustadora realmente. A pergunta que não quer calar, meu querido amigo Gilson Feitosa, é: até quando, não
2: é? Isso depende muito do próprio ser humano, dos governantes de cada região. Se eles fizerem realmente, Cláudio, um trabalho em conjunto, onde você possa montar uma equipe, que seja uma equipe fiscalizada,

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4: A Assembleia dos Deputados de Alagoas registrou 375,2 milhões em despesas líquidas com pessoal no período de 12 meses encerrados em abril de 2026, segundo o relatório da gestão fiscal do Poder Legislativo. O valor corresponde a 1,92% da corrente líquida ajustada do Estado de Alagoas e coloca a Câmara dos Deputados acima do limite de alerta previsto na Lei de Responsabilidade Fiscal. Os dados são do relatório referente ao primeiro quadrimestre de 2026, elaborado com informações do CIAF Alagoas, homologado junto à Secretaria do Tesouro Nacional. O percentual de 1,92% não significa que a Assembleia tenha ultrapassado o limite legal máximo. A situação, porém, exige acompanhamento, porque o limite de alerta é justamente um mecanismo de controle previsto na lei fiscal para indicar uma trajetória que merece atenção antes que sejam alcançados os níveis prudencial e máximo.
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4: Uma pesquisa indica que 4 em cada 10 mulheres brasileiras já utilizaram plataformas de apostas esportivas e continuam apostando atualmente. O levantamento aponta que 42% das brasileiras afirmaram ter tido contato com as bets como apostadoras. Entre as entrevistadas, 67% avaliaram que as apostas online estão prejudicando as famílias brasileiras. O índice é superior ao registrado entre homens de 59%. A pesquisa também mostra maior apoio feminino à adoção de medidas restritivas. 62% das mulheres ouvidas defendem a proibição de apostas online no Brasil, enquanto entre os homens o percentual é de 50%. O levantamento identificou ainda uma relação percebida entre o avanço das bets e problemas familiares. Os pesquisadores também apontaram impactos associados ao fenômeno, como dificuldades financeiras, endividamentos, problemas de saúde mental e conflitos familiares. A pesquisa foi realizada entre junho e agosto pela Clarice em parceria com a Estratégia Latina e o IDEA.
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3: A Polícia Civil de Alagoas pagou R$40 mil em passagens aéreas de viagens que incluem o delegado-geral Gustavo Xavier do Nascimento, sendo mais de R$33 mil referentes a uma viagem para São Luís do Maranhão. Os outros R$6.500 em uma viagem para Foz do Iguaçu, no Paraná. Os pagamentos ocorreram quando Xavier estava afastado do cargo por determinação da Justiça Federal da Paraíba no âmbito da investigação sobre supostas fraudes em concursos públicos. O afastamento cautelar foi determinado em 30 de março de 2026 pela 16ª Vara Federal da Paraíba, inicialmente por 60 dias. A decisão foi tomada durante a investigação que envolve Gustavo Xavier e outro policial civil de Alagoas. A primeira despesa envolve uma viagem realizada antes do afastamento, embora a viagem tenha ocorrido antes da decisão judicial. O pagamento só foi efetivado em 23 de abril, quando Xavier estava afastado da chefia da Polícia Civil. O caso mais sensível envolve uma viagem para Foz do Iguaçu, inicialmente programada para o dia 26 de abril a 1º de março. O processo registra que as passagens foram canceladas por motivos de ordem pessoal, com geração de crédito para futura remarcação. Mesmo assim, a Polícia Civil posteriormente liquidou a despesa de aproximadamente R$6.500 em 30 de abril, referente à fatura emitida em 28 de abril. O pagamento foi efetivado em 14 de maio. O documento bancário registra a despesa como
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0: 16 horas.
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1: 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Novos dados do indicador da inadimplência das empresas da Serasa apontam que mais de 60 mil empresas estavam inadimplentes em Alagoas em junho de 2026. Juntas, elas acumulam 790,1 milhão de reais em dívidas negativas. O levantamento aponta que mais de 60 mil empresas alagoanas estavam nessa situação. Ao todo, foram contabilizadas 256 mil dívidas equivalentes a uma média de 4,3 em débitos por CNPJ inadimplente. A dívida média por empresa chegou a mais de R$13 mil, enquanto o valor médio de cada pendência negativa ficou em R$3 mil. No cenário nacional, a inadimplência atingiu mais de 9,1 milhão de reais de empresas em junho. O volume das dívidas negativas ultrapassou 230 bilhões de reais e as micro e pequenas empresas formaram a maior parcela dos negócios no vermelho.
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2: Muito boa tarde, muito boa tarde, muito boa tarde a você que está nos acompanhando agora na Francês FM. Começa agora, às 17 horas, o seu programa de política, seu programa de informação, seu programa mais querido da Rádio de Alagoas, o Rádio Corredor. Muito boa tarde, eu sou Juliana Ivo.
3: Muito boa tarde, sou Cleverson Levi, aqui nas ondas do rádio, você que está em casa, no carro, no ônibus, nas motos aí, todos nos ouvindo. Né, por todo o estado de Alagoas e o Nordeste, por que não, né? Mais um Rádio Corredor ao vivo hoje, né, com entrevista aqui, as nossas entrevistas diárias que a gente faz semanalmente, e a gente vai trazer hoje também mais um convidado especial, e aqui eu vou falar sobre ele antes de passar a bola para a Juliana. Ele é Alexandre Fleme, professor de História do Instituto Federal de Alagoas e candidato ao Senado Federal pela Unidade Popular nas eleições de 2026. Com trajetória na educação e na política alagoana, Fleme já disputou outras eleições, inclusive a Prefeitura de Maceió. E aqui a gente vai falar sobre sua trajetória, a disputa por uma das vagas no Senado de Alagoas e o cenário da política local e nacional. Juliana, vou passar a bola para você e o nosso convidado aí ao seu lado para dar boas-vindas aos nossos ouvintes.
2: E tudo isso ainda é meu amigo de muitos anos, o Flame, um amigo querido. A gente conversa, a gente diverge de algumas coisas, mas a gente tem uma amizade muito bacana. E aproveitando, Flame, vamos falar exatamente dessas ideias divergentes que a gente tem. Mas hoje a gente tem um cenário político aqui em Alagoas muito polarizado, que está um pouco representando quase no nacional. Como é que você está avaliando o cenário hoje aqui em Alagoas e como é que você está avaliando esse espaço da candidatura da esquerda?
4: Bom, boa tarde, Juliana, companheiro Cleverson Levi, companheiros da Rádio Corredor, aqui da Francês New, a todos os ouvintes, é um prazer estar aqui. Companheira, a nossa amizade representa claramente a minha ideia de democracia. A gente tem que saber conviver com os diferentes, obviamente que desde que essas divergências sejam tratadas no campo da ideia, né? Do respeito às diversas formas de pensar, de existir, de querer um mundo melhor. Quando passa disso e as pessoas vão para outro tipo de comportamento, outro tipo de atitude, outro tipo de intervenção que descaracteriza e compromete a condição física do outro, a própria história, a trajetória com calúnia, denúncias vazias e irresponsáveis, aí a gente vai para um campo que não merece muita atenção e que a gente tem que ficar atento, porque muitas vezes coloca, inclusive, a própria democracia em jogo. Falando sobre o cenário, que é a tua pergunta bem objetiva e direta, é um cenário que me preocupa muito, né? Primeiro porque nós estamos há 20 anos controlados pelos mesmos dois partidos que disputam essa dita polarização. Foram 8 anos do PSDB no governo, depois do fim do mandato do Ronaldo Lessa, e foram 12 anos do MDB agora, né? E novamente estamos diante desse binômio, né? MDB ou PSDB? E o que é que eles entregaram para o estado de Alagoas? O maior índice de analfabetismo do país, entre todos os estados da federação. Maceió, a capital, lidera o analfabetismo entre as capitais. Um dos piores IDHs, um dos piores índices de Gini, IPS. É a nossa água, né? Está privatizada. A gente não tem saneamento básico. A gente é o terceiro pior tratamento de esgoto sanitário, né? E isso gera inúmeras doenças, né, e problemas. A nossa água não é tratada, não é só pelo ar que a gente se contamina, é pela água também, principalmente. E a gente tem um estado com altíssima concentração de renda, 92,5% de toda a população do estado de Alagoas recebe menos de R$5.000. Quase não. 509 mil famílias em Alagoas dependem de programa de transferência de renda do governo federal. Se o governo federal para hoje de transferir esses programas de renda, a gente volta para o mapa da fome. Então, esses 20 anos são duas décadas e o que o PSDB e o MDB agora entregou? Miséria, desigualdade, problemas sociais absurdos, problemas de infraestrutura que não são resolvidos, uma política econômica de incentivos fiscais estruturais extremamente negativa, né? Se você pega, por exemplo, a bacia leiteira, recentemente foi trazido uma empresa de Sergipe, foi dado 220 milhões de incentivos fiscais, 85 mil metros quadrados de terra e ainda deu a água, Juliana. Aí você me pergunta, ah, que legal, industrialização. Qual é a contrapartida da empresa? O que ela está entregando para o estado de Alagoas? 150 postos de trabalho em 5 anos. A gente abriu mão de 220 milhões de incentivos fiscais. E o pior não é isso, porque você vai pegar todo o leite do pequeno produtor, vai fazer o requeijão da indústria, vai fazer o queijo e vai vender e vai quebrar o setor dos pequenos produtores de leite. Então, a gente tem esse tipo de política que vem desde o Acordo dos Usineiros, como agora também com a Braskem, que também recebeu incentivos fiscais. E o que a Braskem devolveu para o estado de Alagoas? Menos 5 bairros na capital alagoana, né? 60 mil pessoas sem ter onde morar, tendo que procurar novas residências, a especulação imobiliária lá em cima. Então, o cenário é muito ruim mesmo. Mas, felizmente, nós, da Unidade Popular, com muita coragem, altivez e determinação, pela segunda vez seguida, a gente tem por volta de 10 partidos de esquerda registrados no estado de Alagoas. Esquerda, centro-esquerda, esquerda socialista... E somente a Unidade Popular teve candidato a prefeito em 2024. E a companheira Helenilda Luna foi a terceira colocada. Novamente, nenhum partido de esquerda se colocou para disputar majoritário. E time que não joga não tem torcida. Time que não joga, que não se apresenta, que não veste a camisa, que não diz o que pensa, o que defende, está entregando nas mãos de quem? O povo e... a sociedade alagoana, nas mãos de quem está deixando a sociedade alagoana com os índices que nós temos. Então, novamente, entendemos que foi importante disputar esse espaço, manter vivas as bandeiras da esquerda, a verdadeira esquerda, não é a esquerda que se esconde dentro do Palácio Zumbi dos Palmares, não. Não é a esquerda que está alinhada a Marcelo Vitto na Assembleia Legislativa, não. Não é essa esquerda que não faz a discussão sobre o escândalo da saúde, que não faz a discussão sobre os diversos problemas que estão postos na sociedade e finge que não vê. É uma esquerda que, de fato, faz esses enfrentamentos. Com o governo que está aí, nós somos oposição ao governo do estado de Alagoas, declaradamente, mas também faz o enfrentamento da direita fisiológica, coronelista e também da extrema-direita. Porque a gente não quer se confundir no meio, nem se diluir no meio disso tudo, não. Para a gente é um grande problema o que alguns grupos e partidos do campo da esquerda ou da centro-esquerda optaram fazer, perdendo a sua autonomia, perdendo a sua independência, não podendo... O PT, Juliana, não lança candidato ao governo de Alagoas há 20 anos. Há 20 anos. E não lança porque não pode, não deixam. Né? O PSB é 24, o PDT é 16. Então, isso é um cenário muito ruim para a esquerda verdadeira, né? A esquerda que faz o debate de um projeto de sociedade diferente. E a gente, com muita altivez, seriedade, responsabilidade, nós não nos achamos melhores do que ninguém, mas estamos aqui tendo a coragem de manter vivas essas bandeiras.
3: Eu ia perguntar no começo, mas eu acredito que essa sua fala aí já dá para responder o que eu vou perguntar, né? O porquê de você ser candidato ao Senado Federal, né? E a gente sabe aí que já temos no DivulgaCan 7 candidaturas. Então eu vou perguntar e você responde novamente, por que ser candidato? Seria justamente por conta disso, para ocupar o espaço da esquerda, que não tem, que está ausente, que falta hoje aqui em Alagoas?
4: Isso. Tudo isso que eu já falei, mais algumas questões, né? porque tanto na majoritária quanto na majoritária ao governo, como na majoritária ao Senado, nós temos os principais grupos políticos tradicionais dividindo-se para disputar esses cargos sem nenhuma representação do campo da esquerda. Então, de fato, como vem sendo dito e reconhecido e legitimado, tanto pela imprensa, como por intelectuais, pensadores da academia, pela juventude, pelos movimentos sociais, a única candidatura de esquerda que existe de fato é a candidatura de Alexandre Fleming ao Senado. As outras representam todos o mesmo projeto que está colocado até agora. Então, quem quer de fato mudança vai votar em outro nome, não nos nomes que estão do lado de lá. E é interessante porque a gente tem um cenário do lado de lá muito complicado. Né? Um candidato ao Senado que está no seu quarto mandato de senador, que tem mandato desde 1978. Eu desafio esse senador a botar aqui a carteira de trabalho dele, que eu tenho a minha assinada. Eu não vivo de política nem de mandato. Eu vivo do suor do meu trabalho, da docência. Eu desafio também o senhor Arthur Lira, ao senhor Renan Calheiros, o Arthur Lira, que é outro que também foi vereador, deputado estadual, deputado federal e agora tenta
3: ser... longos mandatos.
4: Longos mandatos, não me recordo e tenho certeza que não tem uma carteira de trabalho assinado. Davi Davino Filho, outro também, o pai 9 vezes vereador de Maceió. Que novo é esse? Que transformação é essa? Que luta contra o sistema ele quer fazer, né? Que ele vive dizendo que luta contra o sistema, que o sistema é muito difícil. Mas ele é fruto, filho do sistema. Já foi deputado estadual 2 vezes, a mãe é deputada estadual. Então, nesse cenário que está posto, os nomes que estão colocados, não dava para a gente fechar os olhos, fingir que não estava vendo. Então, a gente precisava, já que tem uma candidatura de direita, uma candidatura de centro direita, tinha uma candidatura de extrema direita, né, que era do senhor Alfredo Gaspar, cria dos Calheiros, que botou para ser secretário de segurança, que colocou para ser candidato a prefeito, e a saída dele ajuda os dois principais nomes que estão colocados, que é Arthur Lira e Renan Calheiros. E desconfio muito se não foi uma movimentação com o dedo de ambos, porque tanto no governo do Estado como no Senado eles queriam ganhar de W.O., mas não vão. Não vão ganhar de W.O., vai ter disputa, mesmo sem tempo de TV, mesmo sem verba partidária, mesmo sem as estruturas e mesmo sem estar utilizando as prefeituras para obrigar o povo comissionado, e mesmo quem não é comissionado, viu, Juliana? Eles ficam fiscalizando o Instagram, os perfis de quem não curte, quem não comenta e quem não compartilha o material dos candidatos a prefeito. Ó, meu senador é A e B. Então vocês vão lá e tem que curtir, tem que compartilhar. Quem não fizer isso vai perder o cargo, a filha, a irmã, o primo, não vai ter o exame, não vai ter a consulta, não vai fazer a cirurgia. Usam a máquina pública e impõem também para eles que eles participem de mobilizações de rua. Aí todo mundo vê, né? Aquelas manifestações no interior, povo lotado, carregando bandeira. Aquilo não é espontâneo, aquilo não é pelo desejo e a vontade do povo de sair de casa e acompanhar essas mesmas figuras que há muitos e muitos anos estão no poder fazendo isso aí, colocando o estado de Alagoas nos piores índices e a gente vivendo essa roda viva que não anda para frente, só anda para trás.
2: Você falou, você tocou em algo muito sensível, que a gente já conversou aqui com Chico Filho, que é candidato a deputado federal, Francisco Salles, que é empresário e agora também é candidato a deputado estadual, sobre essa questão dos incentivos, dos altos incentivos promovidos pelo governo do estado a empresas de fora. A empresas, como você mesmo falou, de Sergipe, as empresas do Rio de Janeiro, como nós tivemos a própria senadora Eudócia denunciou, que nós tivemos, deixamos de receber quase um bi em impostos, porque o atual governo decretou, juntamente com na época, na verdade, do Renan Filho, decretou a anuência da questão dos postos, do abastecimento, na verdade, da questão de combustíveis aqui no nosso porto. Então, assim, qual é a sua ideia, Fleme? Você, eleito senador lá em Brasília, como você acredita que pode auxiliar, sim, nessa questão de impostos? Ou, na verdade, como eu volto a dizer, eu não sou contra o imposto. Eu sou contra o imposto não vir corretamente e devidamente para a população, né? Como é que você vê isso?
4: É, na verdade, uma política muito ruim, né? Porque o ICMS que a gente tem aberto mão para incentivar que as empresas se fixem aqui, na verdade, representa 80% da arrecadação do governo do estado. Então, você abre mão de algo que é tão significativo como esse imposto, você está comprometendo, né, toda a sua cadeia de estrutura de funcionamento público, na verdade. A crise dos usineiros teve muito a ver com isso, né? Você abriu mão de milhares e milhares de reais, perdoou uma dívida absurda e a gente passou o quê naquele período? 10, 11 meses sem o Estado ter condições de pagar o salário dos trabalhadores do serviço público, né? Tanto da educação, como médicos, como enfermeiros, os próprios policiais civis e militares que tiveram um papel muito decisivo naquela luta do 17 de julho de 1997, que levou à queda do Suruaçu, que é fruto desse acordo dos usineiros e que advém desse tipo de política, né? De incentivos fiscais. E agora mesmo a Braskem, a Braskem recebeu, durante todo o período em que ela explorou o Salgema, incentivos fiscais. E esses incentivos fiscais, para que você receba, você tem que cumprir uma série de critérios. Um deles é o respeito ao meio ambiente, né? Respeitar a população, as áreas urbanas. E não houve esse respeito. O que aconteceu, inclusive, tem inúmeras pesquisas demonstrando que já se sabia os riscos que existiam naquela região. E o que é que gerou? Até agora, um acordo, né, com a prefeitura, um acordo com o governo do estado, um acordo com o Ministério Público, mas não houve ainda a cobrança da devolução dos incentivos que ela teve. Porque se ela não cumpriu os critérios, esses acordos não reparam e nem representam a devolução dos incentivos que eles tiveram. Então, até agora, não vi nenhum governador, nem o atual, nem o anterior, nem o prefeito atual, nem o prefeito anterior, nem ninguém dizer: olha, Braskem, a gente precisa que você devolva ou pague aquilo que você teve de incentivos para se consolidar. Então, esse tipo de política eu vou estar sempre atento, ativo enquanto senador. O senador tem um papel de legislar, um papel de sabatinar figuras importantes, inclusive ministros, tem o papel de criar leis, mas tem o papel também de orientar, guiar, apontar propostas e caminhos econômicos, políticos, sociais. E esse dos incentivos fiscais, com esse modelo de desenvolvimento econômico, que não desenvolve nada, só coloca a gente em situação de risco e de vulnerabilidade, com certeza não contará com meu apoio. A gente precisa de um modelo econômico integrado, que valorize a agricultura familiar, que hoje, Juliana, tem apenas 551 mil hectares de terra para produzir. E é quem produz os alimentos que a gente come, né? Nem tudo que a gente come aqui é produzido aqui, porque essa área é pequena para produzir tudo que a gente precisa para se alimentar. Então, a gente ainda compra muito de fora. Agora, paralelamente, viu, Clevas? O agronegócio, né, a monocultura, a produção de outros tipos que não ficam aqui, que é para fora, representa 1,8 milhões de hectares. Então é muito desproporcional a distribuição de terra para produção do que de fato importa para o povo e o que é feito apenas para valorizar um produtor específico. E a agricultura familiar representa 84% de todos os grupos familiares, cooperativas, pequenos agricultores. Já o agronegócio, 14%. Então, a concentração de riqueza fica ainda maior nesse modelo. E a gente está falando de um Estado que pode chegar agora em 2026, pela primeira vez, a 100 bi de PIB na história. Ou seja, é um Estado rico, que tem potencial em várias áreas. Por que que a gente não tem a mesma riqueza distribuída de uma maneira minimamente racional? É tão desigual, é quase que absolutamente desigual, né? 7,5% detém os salários acima de R$5 mil. Ou seja, quem recebe mais de R$5 mil no estado de Alagoas está entre os 7,5% de toda a sociedade alagoana. Imagina isso. Bota no papel, faz aquela pizza, aquele gráfico, para você ver o quanto de pessoas... E aí você não tem como comprar... Você não circula, né? Dinheiro, né? Você não faz com que a indústria produza. E pensando numa lógica mesmo dentro do mundo capitalista. Até mesmo para ser capitalista, nossa sociedade alagoana é a periferia da periferia da periferia do capitalismo. Para quem estuda geopolítica, sabe o conceito de periferia do capital. Mas é isso.
3: Pois é, eu estava acompanhando, né, o início da campanha eleitoral do P, da sua candidata ao governo, a Lenilda, e a gente vê que vai ser aquela luta do corpo a corpo, né, de ir no eleitor. Vocês estiveram, inclusive, lá no Vergel do Lago, né, com os moradores lá, e deram o pontapé na campanha. E a gente sabe que tem estruturas, né, a gente pode até dizer que é o milhão contra o tostão, né? Como é que vocês pretendem conquistar o eleitor, né, nesse comparativo de grandes estruturas para a estrutura de campanha que vocês têm, que vai ser o corpo a corpo? Eu chamo até de uma campanha franciscana.
4: Veja, primeiro que as campanhas políticas eleitorais eram feitas assim antigamente. Era no corpo a corpo, olho no olho, pegando na mão, conversando, explicando as suas ideias. Era trabalho de base, como diz. Isso acabou, né? Mas não acabou totalmente, porque ainda tem quem
3: faça. Ainda resiste, né?
4: Mas mais do que isso, Cleverson, existe no estado de Alagoas um clamor pela mudança. Ninguém aguenta mais. E esse modelo de fazer política, comprando voto, pressionando familiares para participarem de comícios, de caminhadas, o povo já não aguenta mais e está despertando. O cara está indo e está dizendo assim: professor Fleming, no meu direct no Instagram, olha, eu vou votar no senhor, mas se o senhor ver eu postar o candidato que não é o senhor não me leve a mal, não. É porque eu sou obrigado a fazer isso. Sabe, Cleverson?
3: É a resposta do off, do medo ali, exato, né? Da tensão. Não prejudicar não só a pessoa, mas os familiares, que quer qualquer coisa, tem ligação com o candidato
4: ligação.
3: A, tem um parente que tem um cargo comissionado, e isso aí não pode perder.
4: E o interior da Alagoas não tem feito concurso público, eles só estão mantendo cargos comissionados. Chega em novembro, ele demite todo mundo para ficar com dinheiro de dezembro, não pagar 13º.
3: Só
4: recontratar
3: em fevereiro.
4: A partir de ameaças e pressão. Então, isso é muito lamentável.
3: Essa é a tática da maioria dos gestores.
4: Então, eu estou aqui também para dizer para o povo de Arapiraca que ele não é posse do gestor de lá, não. Luciano Barbosa, que está negociando com os dois candidatos, não manda no voto de vocês. E em Murici, que tem que ser emancipada da família Calheiros, pode ter certeza que quem manda de um voto de vocês não é o senador Renan Calheiros, são vocês mesmos. Na urna, façam o que vocês acharem que é certo, que manda a mente e o coração de vocês. E assim vale para todos os outros 102 municípios: União dos Palmares, Messias, Branquinha, Piranha, Santana do Ipanema, Maragogi. O povo é livre e o povo está despertando, acordando, quer de fato uma outra Alagoas. E aí eu fico pensando nos slogans que estão usando, né? Por toda Alagoas, um lado diz, e o outro diz: para fazer história de novo. Aí eles as mesmas oligarquias por toda Alagoas para manter-se fazendo a mesma história novamente. Não dá. O povo de Alagoas está cansado e quer mudança.
2: A gente está aqui conversando com o Fleme, ele que é candidato a senador pela União Popular.
4: Unidade Popular.
2: E aí a gente vai agora tomar uma água, tomar um café e a gente volta já.
1: 16 horas e 28 minutos.
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10: Voltamos. Depois do café, de pegar um cafezinho quente, tomar uma aguinha, a gente tá voltando com a nossa entrevista aqui na Francês FM. Ele que tá sendo a única voz, segundo ele, tá? A única voz da esquerda, raiz efetiva nesse processo eleitoral todo que agora no estado tá acontecendo. Lembrando a nossos ouvintes e quem nos acompanha pelo YouTube, que só existe 2 vagas para Senado esse ano, tá? Esse ano são 2 vaguinhas que você vota, Cleverson.
11: Pois é, voltando aqui, vamos falar sobre as áreas aqui no estado de Alagoas, né, com o Fleme, candidato ao Senado, ele que é professor, historiador e também é jornalista e conhece muito bem. Eu lembro que em junho, Fleme, a gente conversou sobre aqueles dados, né, aquela transformação de dados em propaganda do governo do estado, e a gente tratou naquela ocasião sobre a educação, porque havia aqui uma publicação do governo do estado dizendo que reduziu o analfabetismo. E nada, né, mais para falar sobre o assunto como você. E eu queria que você, a gente tratasse desse fato agora, sobre a questão do analfabetismo aqui em Alagoas, a questão da educação, que é uma área que você entende muito bem.
12: Pois é, Cleverson, um absurdo, né? Você veja, o PNAD Contínua é uma pesquisa por amostragem, né? E ele faz um recorte, é muito importante, né? Essa pesquisa, e demonstrou mais uma vez que nós estamos com índices de analfabetismo absurdo.
11: Alagoas não avançou.
12: Vejam o que significa avançar
11: nos dados.
12: A gente acabou de sair de uma Copa do Mundo. Vou fazer um paralelo.
11: Tá.
12: Vamos imaginar que a gente está numa competição, né? E a gente disputa todo ano a mesma competição. Então a gente está esse ano na temporada 2026.
11: Uhum.
12: A de 2025 a gente ficou em último. A de 2024 a gente ficou em último. A de 2023 a gente ficou em último. A de 2022 a gente ficou em último. Aliás, nos últimos 20 anos, o índice de analfabetos no estado de Alagoas segue sendo o pior do Brasil. Então, Cleverson, a gente está disputando o campeonato para perder, não para ganhar. Não adianta eu chegar em 2026 e dizer assim, olha, a gente ficou em último, mas eu fiz mais gol do que o campeonato passado. Em vez de 4, eu fiz 5 gols. Em vez de ter feito apenas 8 pontos, eu fiz 9, um a mais.
11: E a classificação?
12: Onde é que está o avanço aí?
10: É a mesma coisa que
12: o avanço aí, para mim, fica muito genérico.
11: Genérico, né?
12: E quase, assim, demagógico e assim, de um certo mau caratismo, com todo o respeito da palavra, tá, Juliana e Cleves? Não é meu costume usar adjetivos desse tamanho. Mas, poxa, não dá para celebrar. O governo do estado de Alagoas fez um texto comemorando que não estava sozinho na lanterna, que ele dividia a lanterna com outro estado pela primeira vez nos últimos tempos. O que que é isso? A que ponto a gente chegou? A gente comemora não ficar em último sozinho. Eu quero um estado de Alagoas, eu sei que a gente tem um povo que quer disputar o campeonato para vencer. para que a gente fique entre os quatro primeiros, entende? Para que a gente possa superar, de fato, o analfabetismo, que a gente possa superar, de fato, a desigualdade, que a gente possa superar, de fato, a concentração de renda e terra. Veja, eu ando na cidade de Maceió, tem BMW, tem Ferrari, cara. Poxa, a gente tem um dos piores transportes públicos do país. É inacreditável isso. Qual é a consciência que essa pessoa tem? De que lugar do mundo ela está? Não sou contra as pessoas que têm seus fetiches comprarem o que quiserem comprar. Mas eu acho, assim, extremamente estranho a gente ter uma população que vive nas condições que vive, né? E as pessoas se sentirem confortáveis para esbanjarem, ostentarem essa concentração de renda. E na maioria das vezes são pessoas ligadas aos grandes grupos políticos de Alagoas, né? Ou quando não é um chumbeta, né? Também um termo muito alagoano para falar daquelas pessoas que não é o cara que tem o poder nem o mandato, mas que fica ali no entorno, né? Carregando a pasta, carregando dinheiro, pagando a conta, fazendo às vezes de laranja de um dono de uma empresa que o cara não pode aparecer. O nosso estado tem de quase tudo, mas isso é muito preocupante. A gente precisa, de fato, fazer o enfrentamento com seriedade. Eu, como professor, olho para o presente, mas pensando no futuro. E não dá para a gente ter uma sociedade... Você é mãe, Juliana, né? Teve um bebê há pouco tempo.
10: Um ano e sete meses, meu pequenininho. Putinha,
12: putinha. Eu tenho certeza que você não quer, né? Que a geração que você colocou... Você não quer que a geração de ninguém, mas principalmente o seu fruto, né? Viva numa sociedade em que a maioria é analfabeta, né? Que não tem a capacidade de ler e escrever, porque o Estado... Não é que as pessoas não conseguem. Poderiam conseguir, poderiam ser grandes médicos, poderiam ser jornalistas como o Cleverson e você.
11: Obrigado.
12: Poderiam ser professores como eu, né? Mas não tem oportunidade, porque é tirado. É um absurdo isso. As pessoas não terem emprego. A gente está numa sociedade que 26,2% dela é força de trabalho subutilizada. No primeiro trimestre de 2026, a gente bateu o recorde de desemprego no Nordeste e no Brasil, 9,2, que é o mesmo percentual de desalento, que é um conceito criado pela OIT na década de 80, que é quando o trabalhador é capacitado, tem currículo, tem formação, quer entregar a sua força de trabalho, a sua capacidade intelectual, né? E tudo aquilo que ele estudou para fazer, mas não encontra mais. Não tem emprego no estado de Alagoas. E aí gera o desalento. Ele passa a ficar quieto em casa, esperando QI, que é a sociedade do QI, quem indica. E outra coisa, a gente tem apenas 441 mil postos de trabalho. Qual é a nossa população, gente?
10: Não, só de eleitores, a gente estava vendo ontem, né, Cleves? Nós temos aí 2 milhões e 400 e pouquinhos mil. Então, assim, a gente tem um quarto, basicamente, de empregos. Exato. Se a gente for tratar isso, né?
12: Um déficit grande, né?
11: Mas aí, na propaganda, na teoria, é uma coisa, na prática é outra. Qual seria, então, a saída para a gente combater o analfabetismo? Quais seriam essas opções, né? Seria a educação de qualidade, que é essencial, mas aí eles trabalham muito também o cimento, a obra, a construção de escola, de tempo integral, seja lá o que for. É a saída? Seria a saída?
12: A primeira coisa é não tratar professor do jeito que foram tratados professores da rede pública estadual na última greve de 2025, onde o governador ameaçou os professores, dizendo que vocês vão ver, vocês vão se lascar, como se não houvesse a possibilidade de professores em greve e, num momento público em que o governador está, protestar, questionar. Então, a primeira coisa é tratar com respeito quem forma toda massa de trabalhadores qualificados do nosso estado. Se você tem um médico, um enfermeiro, um jornalista, um radialista, um operador de câmera, passou por um professor, Então, o professor é uma das categorias menos valorizadas, mas é a mais importante de qualquer sociedade. E uma sociedade que não valoriza o professor, que não tem um plano de carreira decente, que não cumpre minimamente o que é garantido para ele, condições mínimas de trabalho, né? Os professores trabalham em condições lamentáveis. As escolas públicas estaduais e as municipais também estão num estado assim deplorável. A gente precisa melhorar esse tipo de relação do poder público com os professores. Abrir mais concursos. Tem muitos municípios do interior que têm uma defasagem muito grande de professores de matemática, professores de química, professores de física. Sem concurso público, não tem como você... E é muito pequeno a nossa... o número de profissionais na máquina pública do estado de Alagoas concursado. É muito grande o número de cargos comissionados que eles usam para apadrinhar. Tanto via secretaria, quanto gabinetes e outras coisas mais. Então, acho que a gente precisaria ter um plano de combate ao analfabetismo, tinha que ser uma política. É porque dizem assim, educação não dá voto. Porque educação não é feita e dá, você não faz uma educação... O mesmo que você faz uma estrada, né? Uma pista, uma obra. É uma obra para uma vida, não é uma obra para o outro dia, de 6 meses ou 1 ano. Os efeitos vão aparecer daqui a 5, 10 anos. Mas também quando aparece, ficam para sempre. Ficam eternizados, melhoram como nunca a vida das pessoas atingidas, direta e indiretamente. Então... tem que se ter outro olhar, não pode ver a educação como moeda de troca, como alguns deputados federais têm visto, né? Usando os grêmios estudantis, indo na escola buscar diretores para mobilizar estudantes para participar de atividades. Isso a gente tem que ter cuidado, não é esse tipo de mobilização nem de envolvimento político que a gente espera que sejam utilizados os estudantes do nosso estado. E eu gostaria muito que a Secretaria de Educação Estadual e Municipal ficasse atenta e protegesse os nossos estudantes desse tipo de prática, viu, Juliana? Período eleitoral está muito difícil, as pessoas tentam de todo jeito mobilizar da forma menos respeitosa e consciente, né? Porque mobilizar pela consciência, pelo debate político, pela apresentação crítica e visão de mundo diferente é extremamente importante, inclusive para os estudantes. Eu sou professor, eu faço política como quem educa, né? Então, eu entro numa eleição, que eu não vivo de eleição, eu fui candidato há 14 anos atrás, fui fazer outras coisas da minha vida, fui ser dirigente sindical, virei avô, tantas e outras coisas que são possíveis de serem feitas, mas aqui é meio de vida. É meio de vida e os mandatos pertencem às famílias, são herdados, né? Então, sai o pai e entra o filho, né? Sai o filho e entra o neto. E fica se revezando as mesmas famílias no poder. Eu fiz uma conta dia desse, só pegando o Senado. A gente tem 4 famílias que controlam o Senado. A família Arnon de Mello, que teve 5 mandatos, Collor e o Arnon de Mello. A família Palmeira, que é o Rui avô e o Guilherme Palmeira, que teve 4. Os Calheiros, que o Renan tem 4 e o Renan Calheiros Filho tem 1, são 5 mandatos, e o Theo Vilela Pai, né, o Menestrel, que eu até faço um parêntese, uma ressalva, pelo papel que ele cumpriu no fim da ditadura militar, não merece figurar no meio dessas pessoas, boto um asterisco nele, e o Theo Tônio Vilela Filho. Somando, são 19 mandatos de senadores. 19 vezes 8, que é o tempo do mandato, dá 152 anos para 4 famílias, companheiros. Isso tem alguma razoabilidade no estado, no mundo, né? Aqui em Alagoas, não, no Brasil. É no mundo, não tem. A gente não está mais no Império. No Império, Cleverson e Juliana, quem escolhia o senador era o imperador e o cargo era vitalício. Agora, o povo tem que entender que o cargo é escolha nossa. O povo que tem que decidir. Não pertence a ninguém, a família nenhuma. Pertence a quem a gente escolher. E se vocês tiverem coragem de entender a força que tem, se nós tivermos a coragem de entender a força que temos, com tempo, sem tempo de TV, se a gente realmente fizer o debate público pela base, de uma maneira educativa, buscando sair melhor do que entramos na eleição, com certeza a mudança vem.
11: Mas aí é a coragem que o povo tem de ir às urnas, né, de escolher cara a cara, né, com a urna em outubro e decidir o futuro. Como eu digo aqui, Fleme, o cargo de quem vota para senador vota por uma década praticamente, porque é um mandato de 8 anos. Ou seja, a gente só vai reeleger ou eleger, né, como bem entender, essas pessoas lá na frente daqui a 8 anos, né? Uma década que você vota, então é um voto muito comprometedor. Então fica aí, né? As pessoas estão no ano, como você falou, de escolher, de mudar, e aí nomes é o que não falta, né? Você tem de todos os partidos, e aí cabe ao eleitor escolher, Juliana.
10: E quando o Fleming traz essa questão da valorização do professor, eu fico me perguntando muitas das vezes onde é que está o sindicato dos professores, onde é que estavam os partidos de esquerda quando houve esse ataque direto, que não foi um ataque para um professor, foi um ataque a toda uma categoria, para a classe, para toda uma categoria. E me entristece, volto a dizer. Mas falando em ficar triste, eu falei ontem aqui para vocês que só existe hoje duas chapas que trazem mulheres nelas. Apenas duas. A da Unidade Popular e a do PSDB. Tá, eu trago para o Fleme como é que ele tem visto, como é que ele vê essa questão, essa falta de mulher. Não vou dizer na política, porque não é na política. Na política tem muitas, e muitas bacanas. É, independente se é direita, se é esquerda. Eu acho que tem agora, a gente recentemente está com a Hélida Miranda, que tomou posse, né, como deputada estadual, que é uma jornalista, conheço desde a faculdade. Então, assim, a gente tem mulheres que compõem a política alagoana, que tem capacidade de ocupar todos os espaços. E muito me entristece, volto a dizer, quando além de uma chapa ser puro sangue, ela também é puramente masculina. Não tem um para dizer assim, não, vou colocar uma suplentezinha aqui. Não, nem isso. Como é que você está vendo isso, Fleme?
11: E o Fleme tem uma suplente, que é a Liliane Pereira.
12: Isso. Ó, eu tenho assim, pense num assunto que eu me sinto muito confortável para falar. Primeiro porque vou começar pela eleição presidencial, tá certo? É a quinta vez na minha vida que eu vou votar numa mulher para a presidência da República. Acho que poucos homens podem bater no peito e dizer isso. Quinta mulher que eu voto à presidência da República. Eu votei na companheira Heloísa Helena, da quem eu tive a felicidade de receber o bastão, de receber o apoio, de receber o carinho. Minha amiga, que está lá numa luta danada no Rio de Janeiro para ser eleita deputada federal, e dizendo que eu sou o candidato da esquerda e eu sou o candidato dela ao Senado de Alagoas.
10: E aí eu vou fazer um parênteses que eu prefiro. Ah, turma do Rio de Janeiro que está nos ouvindo aqui. O Rádio Corredor corre, tá? Você ouve lá do Rio de Janeiro. Eu prefiro a Heloísa do que o Glauber. Falei, tá? Tchau.
12: Então, aí eu prefiro que os dois ganhem, porque o Congresso, o inimigo do povo, precisa de mais vozes, como a de Glauber e
10: a
12: Heloísa.
10: A Heloísa.
12: Mas aí cada um...
10: Vamos fazer um parênteses aqui só para falar a questão da Heloísa. Eu gosto suspeito, da Heloísa. A Heloísa, em 6 meses, eu acho que foi os 6 meses que ela ficou no lugar do Cláudio.
11: 6 meses de mandato, ela fez o que
10: ela
11: muita gente
10: fez
11: em 4.
10: Que... Cara, que zoada que aquela mulher tem capacidade de fazer. Você não tem... zoada, ela faz... não é zoada, não, perdão.
11: Zoada.
10: Ela faz você pensar efetivamente no problema. Ela não é apenas, não é a questão de uma bandeira ser de esquerda, ser de direita. Não, esquece isso. A Heloísa é uma mulher que ela traz você a raciocinar aquele problema. E a forma como ela fez a questão da CPMI, da CPI, foi fantástica.
11: Ela trata com inteligência, conhecimento e embasamento que ela tem.
10: Cara, é fantástica. Assim, a Alagoas perdeu muito em perder uma mulher como ela. Eu fui assessora de um vereador na época que a Heloísa era vereador. Nossa, como eu aprendi. Primeiro, até porque ela era muito amiga do meu tio-avô Ledo Ivo. Então, assim, aprendi demais com ela. Ele adorava a Heloísa. E aí a gente perde uma mulher como aquela. é muito triste, independente do lado que você defende, independente da tua ideologia. Você vê uma mulher que defende o SUS como ela defende, defende as pautas com aquela garra e com conhecimento, meu filho, ó, você pode ser de qualquer lado, tem que admirar aquela mulher. Tá aí o meu parente, tá aí o meu elogio, um beijo pra Heloísa.
12: Mas a gente perdeu não, a Heloísa tá lá no Congresso, né? Se for reeleita, ela só mudou o colégio eleitoral.
11: Mas continua.
12: Os cariocas que façam o favor de eleger ela pra gente, porque como parlamentar no Congresso, ela pode fazer muita coisa pelo estado de Alagoas,
11: pelo Brasil.
12: Também, pelo Brasil.
10: Verdade, verdade.
12: A gente tá dividindo a Heloísa com o Brasil, né?
11: Isso.
12: E aí eu votei na Luciana. E a Heloísa, do nada, teve 7 milhões de votos, quase, né? Na eleição para a presidência da República em 2006. Votei na Luciana Genro, do pessoal, que eu também tive duas ex-mulheres presidente da República me apoiando a senador aqui em Alagoas. As duas com declarações estão lá no meu Instagram, Luciana Genro e Heloísa Helena.
11: E mais uma mulher que é a Melchior, você também tem que
12: exatamente
11: falar, tem que citar.
12: Eu vou terminar de falar a história dos meus votos, porque eu também dei 2 votos para Dilma no segundo turno, né? Que é uma mulher também, que eu tenho um respeito muito grande, tenho divergências pelo partido que ela faz parte, algumas ideias que ela tem, mas eu também, no segundo turno, votei na Dilma, e aí foram meus 4 votos até então. E agora eu vou votar numa mulher negra, mãe, dentista do SUS, que é a Samara Martins, que é candidata da Unidade Popular. E aí, no primeiro turno, eu sempre voto com aquele que eu me sinto mais representado, não é só porque ela é do meu partido, mas eu sempre votei com um candidato que melhor mexia comigo, movia meu coração e minha mente. E as propostas são as que mais comungam com minhas ideias. E aqui em Alagoas, Cleverson, ainda sem entrar em Alagoas, mais uma coisa importante para dizer, falando da representatividade da mulher. O nosso partido, a Unidade Popular, partido novo, pequeno, né? Um partido recente, criado em 2019, participando da eleição presidencial pela segunda vez, tem mais candidatos ao governo do que o PT, tem mais candidatos ao governo do que o PSB, que o PDT, que o PSTU, que o PSOL, do que todos os partidos de esquerda, centro-esquerda e da esquerda socialista. São 17 candidaturas ao governo. E por que eu estou dizendo isso? Porque 12 delas são de mulheres. Então a gente tem uma candidata à presidência da República mulher, uma vice-candidata à presidência mulher, 12 candidatas ao governo de estados, inclusive do estado de Minas Gerais, é a Indira Xavier, que foi candidata a deputada estadual na época que eu era do PSOL. Eu saí candidata a deputado federal, ela foi candidata a deputado estadual, a Indira foi morar em Minas, continuou a sua vida, né, criando seu filho, se organizou profissionalmente, politicamente, e agora é candidata ao governo do estado de Minas. Uma mulher negra, muito aguerrida, muito importante. A minha primeira suplente nasceu no Vale do Reginaldo, uma mulher negra, mãe de 2 filhas, que é a Liliane Pereira. Se formou em geografia, é mestre em geografia e tem uma contribuição muito grande. É presidente de um sindicato dos auxiliares da educação e é uma mulher merendeira. Veja só, ela cumpre um dos papéis mais importantes para mim. Muitas vezes as crianças, os pais, as famílias criam vínculos mais fortes com a merendeira do que com outros profissionais e são super mal valorizados. Você sabe que aqui no estado de Alagoas, praticamente menos de 5% das merendeiras recebem insalubridade e trabalham com aquele caldeirão quentíssimo na beira da barriga e o governo do estado não paga insalubridade, uma coisa absurda. Elas têm que entrar na justiça para conseguir o pagamento de insalubridade, um direito básico que administrativamente qualquer lugar minimamente civilizado entenderia o papel da merendeira, que dá às vezes aquilo que a criança não tem em casa, que é comida, e sem comida, barriga vazia, cara, como é que você consegue estudar,
10: a criança não
12: pensar,
10: desenvolver,
12: né? Então, a merenda cumpre um papel importantíssimo e a merendeira é uma das principais figuras dentro de um espaço escolar. Os professores são importantes, o porteiro é importante, a secretária é importante, a educação, como um todo, funciona coletivamente, né? E todos esses profissionais merecem ser valorizados, deveriam ter salários dignos, planos de carreira dignos, condições de trabalho dignos, porque se você não investir na educação e propor saídas que de fato possam melhorar a vida do povo enquanto indivíduo, porque até para se desenvolver como indivíduo, né, você tem que ter acesso, a gente tem menos livro do que boi. Né? No estado de Alagoas, sabia disso? Quantas bibliotecas municipais tem? Não tem. Tem um monte de cidade que não tem biblioteca pública. A gente consome muito menos livro do que a maioria dos estados e do Brasil. E o Brasil já consome menos livro do que a maioria dos países do mundo. Então a gente precisa desenvolver-se enquanto ser, humanizar cada um de nós. E aí, obviamente, uma vez humanizado, se preparar para ter acesso a emprego, mas aí a gente precisa abrir postos de trabalho, né? De fato, querer construir uma sociedade que mude esse modelo que está posto.
10: E fala rapidão, Cláudio, você fala em livro, me veio a memória. Cara, na minha época, eu vou dizer, na minha época, lá pelos meus 12, 11, até meus 14 anos, a gente tinha ali no Sesc Poço uma feira de livros. Né? Na nossa época, livro não era como é que é? Não era apenas reciclável. Existia toda uma tratativa. A gente levava os livros, trocava. Era o livro da oitava. O pessoal do nono já ia para lá para ver se conseguia alguém. Então, assim, livro era compartilhado, era vendido. Os alfarrábios ali do centro. Logicamente, a prefeitura deu uma cara nova lá no paredão, mas não existe mais aquela fome e sede por livro. Eu também me incomodo um pouco com isso, sabe? Acho que falta até mesmo a gente que é pai hoje dar uma sacudida nos nossos filhos na importância dos livros. Cleves?
11: Pois é, dito isto, a gente vai chamar o nosso último intervalo. A gente está conversando aqui com o Alexandre Fleme, que ele é candidato ao Senado Federal. E a gente volta já para o nosso último intervalo, o nosso bate-papo, né? O bate-bola,
10: nosso jogo rápido
11: que a gente tem. Até já.
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11: Estamos de volta ao nosso Rádio Corredor, entrevistando aqui Alexandre Fleme, né, professor, jornalista e candidato ao Senado Federal aqui em Alagoas. Estamos na reta final do nosso programa e a gente tem aquela surpresa, né, do último bloco aqui, não é isso, Juliana?
10: É sim, para quem não perde um Rádio Corredor sabe que agora no final das entrevistas a gente rola aquele jogo rápido, aquele pergunta-responde. Então a gente vai pegar agora o Fleme de surpresa e a gente espera a... vamos lá, com ansiedade, vamos ver o que é que ele vai responder
11: dessas perguntinhas. O que é que ele vai responder dessas perguntas?
10: Deixa a gente rola aquele jogo rápido, aquele pergunta-responde. Então a gente vai pegar agora o Fleme de surpresa e a gente espera a... vamos lá, com ansiedade...

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1: Olha aí. Olha aí.
2: Fechou, conciso, direto e respondido, né?
1: E respondido. Agora a gente vai para as considerações finais, Cleme. O microfone da Francesa FM do Rádio Corredor agora é seu. Fica à vontade.
0: Obrigado, Cleverson. Obrigado, Juliano. Obrigado, Fabiana. Obrigado, meu amigo ali.
1: Jerônimo.
0: Jerônimo que me recebeu. A gente ficou batendo papo. Ele tentando a deixar mais agradável ali o clima, né? Mas foi um prazer bater um papo com vocês. A gente espera que os outros veículos de comunicação... A gente tem profissionais da área de jornalismo extremamente sérios, éticos e responsáveis, mas a gente sabe que nem sempre os veículos têm a liberdade de apresentar vozes dissonantes. E vocês hoje demonstraram que fazem parte desse campo de veículos de comunicação que estão colocando para todos esse espaço, para que todas as vozes possam ser representadas. Isso é a democracia, é assim que funciona e o povo escolhe o que quer, desde que haja paridade de armas, né, e que as coisas sejam feitas com igualdade e respeito, e que a consciência das pessoas seja alcançada, e a gente só pode alcançar se a gente estiver nas enquetes, a gente só pode alcançar se estiver nas pesquisas. Se a gente ficar sendo invisibilizado, ocultado, ou tratado como menor... aí fica difícil, de fato. E a imprensa não pode servir aos interesses dos grandes grupos de poder. Tem que servir, de fato, ao povo do estado de Alagoas, né? Então, foi muita luta para conseguir uma imprensa livre e, junto com esses profissionais éticos, a gente sabe que pode fazer um estado melhor. Eu fico muito feliz de poder estar aqui e dizer que a Unidade Popular tem uma candidata ao governo, que é a Lenilda, única candidata mulher ao governo do estado, uma candidata mulher, mãe atípica, né, servidora pública da Universidade Federal de Alagoas, que foi terceira colocada na eleição à Prefeitura de Maceió em 2024, num estado que os índices de feminicídio só aumentam, e a gente tem muito orgulho de dizer que tem feito um enfrentamento direto contra a violência à mulher, que a gente defende a criminalização da misoginia e que, inclusive, o apagamento e a invisibilização e a tentativa de não dar voz e espaço à única candidata mulher nos debates e nas sabatinas é um resquício misógino, porque se você pode convidar e não convida, se utilizando de um argumento técnico legal, né, porque não é obrigado a fazer, não é obrigado, mas é um gesto, são apenas 4 candidatos ao governo, e um deles é mulher. Então, vale muito esse recado do ponto de vista educativo para a nossa sociedade, e eu quero dizer que eu, como candidato a senador, o meu número, que agora eu posso dizer, né, é 800. Então, dia 4 de outubro, para vencer as oligarquias, vote Fleme, vote Unidade Popular.
2: Pois é, muito obrigado, Alexandre Fleme, candidato ao Senado, né? E a gente agradece aqui por ter vindo, por ter conversado com a gente, e quem sabe a gente terá outras oportunidades aí no decorrer da campanha e logo depois. E a gente vai ficando por aqui.
0: Candidato a senador.
3: 17 horas e 3 minutos.

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Nata, ora vem, Senhor Jesus. Está indo ao ar para você mais uma vez o programa Evangélico Cristo é a Resposta para você. Muito bem, minha gente, muito boa tarde, meu amigo, boa tarde, minha amiga. Mais uma vez, com muito prazer, queremos lhe saudar com a paz do Senhor Jesus. Mais uma vez, agradecendo a você pelo carinho, pela audiência, pelo rádio ligado, aonde quer que você esteja. No sítio, na roça, na fazenda, no seu escritório, seu estabelecimento comercial, a você no seu automóvel, nos dando essa carona maravilhosa, a você na praça, nas ruas em Delmiro Gouveia, a você evangélico, a você católico, a você que não tem religião. A todos aqui no centro de Delmiro Gouveia, nos bairros, povoados e assentamentos, os nossos amigos internautas conferindo a gente pelo aplicativo RádiosNet, a você, meu amigo taxista, os nossos amigos mototáxi, a senhora dona de casa e o senhor chefe de família, pela permissão de mais uma vez entrarmos no seu lar com a mensagem da palavra de Deus e o melhor louvor evangélico. Continue conosco até às 19 horas, com certeza Deus tem uma palavra para o seu coração. Programa Cristo é a Resposta para você está no ar.

Maravilhoso Deus, querido Papai do Céu, mais uma vez na sua presença nós estamos agradecidos pela vida, pelo dom, pela dávida, pelo presente. Te louvamos pelas lutas que nós temos enfrentado e vencidos com a tua ajuda. Te agradecemos pelas dificuldades que nós enfrentamos e todas elas ficaram para trás porque o Senhor nos ajudou. Louvamos o seu nome pelos livramentos grandes, pequenos, livramentos que a gente nem lembra e outros que nós passamos desapercebidos. Gratidão ao Senhor por mais um dia de podermos estar aqui. Louvamos o seu nome pela alegria de realizarmos mais um programa. Te louvamos pelo privilégio e pela alegria que o Senhor nos dá. Glorificar o seu nome aqui é muito importante. Nós queremos te agradecer por esse programa e pedir que o Senhor continue nos abençoando, para que este programa continue sendo um canal de bênção na vida de todas as pessoas. Louvamos o seu eterno nome pelos nossos parceiros missionários, que o Senhor retribua e recompense na vida de cada uma dessas pessoas e o nome do Senhor venha a ser exaltado. Nós te glorificamos, nós te bendizemos, exaltamos o seu nome que é eterno. Nessa tarde, seja mais uma tarde de glorificação, de adoração, de louvor ao seu nome que é soberano. Pai querido e justo, nos ajude de uma forma linda e especial e o nome do Senhor venha a ser glorificado. Nós te agradecemos por tudo, te louvamos, porque o Senhor é eterno. Gratidão por tudo que o Senhor tem feito por nós. É no nome de Jesus que nós te louvamos, te glorificamos e pedimos a tua bênção sobre nós aqui. Receba a nossa adoração, a nossa glorificação. Convença os corações do pecado, da justiça e do juízo. E uma vez mais o nome do Senhor seja glorificado. Pedimos a tua bênção sobre nós, em nome de Jesus. Amém.

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1: Muito bem, programa Cristo é a Resposta para você pela Rádio Alternativa 98,5. Delmiro Gouveia, são 17 horas e 16 minutos. 5 da tarde, mais 16 minutinhos. Aqui em Delmiro Gouveia, Alagoas. Obrigado pelo carinho, pela audiência, pela companhia onde você está. No sítio, na roça, na fazenda, no seu escritório, em qualquer canto. Gratidão. A você na loja, mercado, supermercado, panificadora, transporte alternativo, na oficina, serralharia, sorveteria, lanchonete, em casa agora, no Uber, no táxi. Ei, gratidão pela audiência, gente. Esse é o programa Cristo é Resposta para você, de todas as tardes, de todos os dias. De domingo a domingo por aqui. Gratidão pela audiência, pela companhia. Compartilhe o link, convida outras pessoas para estar junto conosco. Esse é o seu programa, é o meu programa, é o nosso programa. Cristo é Resposta para você. Hoje, sexta-feira. Hoje é sexta-feira, dia 21. Dia 21 de agosto do ano de 2026. Gratidão pela audiência, pelo carinho do seu rádio ligado, aonde quer que você esteja. Eu quero parabenizar você que complete aniversário hoje. É você que está de idade nova? Então, ó, nossos parabéns. Desejamos para você muita saúde, muita paz, muita alegria e felicidade. Que essa data possa se repetir por muitos e muitos anos na pessoa bendita de Jesus. Desejamos para você um feliz aniversário e os nossos parabéns. Muito bem, parabéns para você, feliz aniversário nesta data querida de sexta-feira. Muito bom, final de semana aí chegando, semana passou rapidão, mais uma sexta estaremos com você. Hoje não teremos a participação do Railson, mas a participação da irmã Luciene, na cidade de Largato, em Sergipe. Nossa irmã que fazem duas quarta-feiras que não pôde participar conosco, devido a motivo superior, mas hoje ela participará conosco e o Railson ficará para a próxima sexta-feira. Tá bom assim? Combinado? Obrigado pelo carinho da audiência. Vamos saber de Felipe o que é que nós temos de datas comemorativas para esta tarde, Filipão, de sexta-feira, dia 21. Boa tarde, a paz do Senhor Jesus. O que é que nós temos de datas comemorativas para hoje?
2: Boa tarde, a paz, Pai, e a todos os ouvintes do programa Cristo é Resposta para você. Nessa sexta-feira, dia 21 de agosto de 2026, hoje é o Dia Nacional da Habilitação.
1: Opa, hoje é o Dia Nacional da Habilitação, só temos isso para hoje?
2: Somente.
1: Dia Nacional da Habilitação é hoje, dia 21 de agosto. Muito bom. Vamos seguindo aqui, Filipão. E a palavra do dia, mensagem de reflexão para os nossos ouvintes que já estão atentos no nosso programa, o que é que nós temos de mensagem de reflexão para esta sexta-feira?
2: A palavra do dia de hoje tem por título A Solução Está em Cristo.
1: Opa, a solução está em Cristo, é a palavra do dia, é a mensagem de Deus para o nosso coração. Vamos conferir com Felipe Barbosa.
2: No Salmo 32, o verso 1, vai dizer: bem-aventurado aquele cuja transgressão é perdoada, cujo pecado é coberto. Como lidar com os problemas da vida? Como encarar obstáculos e dificuldades? Sem dúvida, o caminho passa primeiro pela compreensão do problema. O primeiro passo passa por entender a situação. Ele precisa ser devidamente descrito. Suas causas precisam ser entendidas para que soluções comecem a ser buscadas. Isso é verdade nas mais diversas áreas da vida, inclusive na área espiritual. É por isso que na Bíblia encontramos a descrição clara dos problemas com os quais o ser humano se depara. Somos apresentados como pecadores, condenados, incapazes de encontrar, por nosso próprio esforço ou mérito, a solução. Esclarecida a gravidade do pecado, a Bíblia começa a nos ensinar sobre os caminhos apontados por Deus para vencê-lo. A resposta é só uma para todos esses problemas, os pecados. A resposta está em Jesus. Nossa capacidade é limitada e é impossível nos salvarmos por nós mesmos. Contudo, Deus amou o mundo de tal maneira que deu seu Filho unigênito para que todo aquele que nele crê não pereça, mas tenha a vida eterna. João 3,16. Somos pecadores, indignos e não merecedores da bondade de Deus, mas alcançados pela graça. A palavra do dia de hoje tem por título A Solução Está em Cristo.

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1: Muito bem, programa Cristo é a Resposta para você, pela Rádio Alternativa de volta, Delmiro Gouveia, são 17 horas e 21 minutos, 5 da tarde, 21 minutinho. Tá aí a mensagem de reflexão, palavra do dia, né? A solução está em Cristo Jesus. A solução está nele de todas as coisas, pode ter certeza que quando ele resolve, resolve de vez. Muito bom, gente, ó, deixa eu lembrar para você que nós temos a parceria aqui no programa do presbítero Manuel, direto do Paraná. Grande abraço ao presbítero Manuel e à sua esposa Rita. Temos a parceria também da irmã Luciene, na cidade de Largato, em Sergipe, nossa irmã, parceiraça do programa. Minha mãe, Nay Barbosa, em Água Branca. Girlene, do bairro Palmeirão, aqui em Delmiro Gouveia. Contamos com a parceria da irmã Cicinha, no bairro Novo, trabalhando com pão caseiro, bolo para aniversário e bolo para casamento. Grande abraço ao Zé Xabeira, Maria do Carmo e o Noé. Contamos com a parceria do Natanael, no bairro Bom Sossego, aqui em Delmiro Gouveia. Parceria também da irmã Creuza, na Coab Nova, esposa do irmão Isaías, na audiência cativa e na parceria firme e forte conosco, Fábrica de Biscoito Maná. 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Temos a parceria também da Tia Nenê, firme e forte conosco. Janaína também está na parceria da programação. Railson, do sítio Peba, também está conosco. Temos a parceria também dos nossos parceiros anônimos. Gratidão a cada um de vocês. Obrigado pela parceria. Deus continue o abençoando grandiosamente. 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Eu quero agradecer a todos os nossos parceiros. Deus continue retribuindo e recompensando a cada um de vocês de uma forma muito especial. Se você está sentindo no coração de ser um parceiro ou uma parceira nossa, fique à vontade para manter contato com a gente pelo contato 829-8813-2032. Repetindo, 829-8813-2032. Vamos bem ali, rapidão, num apoio cultural e daqui a pouco a gente volta com muito mais para você.
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1: Muito bem, programa Cristo é a Resposta para você de volta. Delmiro Gouveia, são 17 horas mais 28 minutos. 5 da tarde, 28 minutinhos. Eu quero agradecer a todos os nossos parceiros. Mandar um grande abraço aqui para a irmã Dione. Grande abraço para a senhora, obrigado pela audiência e pela parceria para com o nosso programa. Mandar um grande abraço e a paz do Senhor para a irmã Dulce Queiroz, nossa queridíssima, irmão Geraldo, e o Daniel também deve estar ligado conosco. Grande abraço a toda a família. Irmã Dulce Queiroz é uma parceira de muitos anos, nosso programa também, que Deus continue retribuindo e recompensando grandiosamente. Quero mandar um grande abraço aqui para a irmã Quiterinha, deve estar ouvindo o programa com o Fernandinho. Grande abraço para a senhora, obrigado pela audiência. A irmã Ceissa também está ligada com a gente. Temos mais quem aqui? Cida Ferreira, deve estar ouvindo o programa também. Obrigado pelo carinho da audiência. Deixa eu mandar um grande abraço ao pastor Salvador, pastora da Alcida, deve estar ouvindo a gente também. Obrigado pela audiência, tá? Deus continue abençoando vocês grandemente. Mandar um grande abraço aqui para a Dalcidinha e um grande abraço também para a irmã Clarice, irmã Elizabeth, obrigado pela audiência, Deus abençoe grandemente. Grande abraço aqui para a irmã Cida, esposa do Fernando, obrigado pela audiência no bairro Caraibeirinhas. Josivan, Ediane Família, gratidão pelo rádio ligado também. Deisiane Família, a todos as 369 casas, pessoal na área verde e a todos ouvindo o programa em toda a nossa região. Geraldo Xavier, Cleite Xavier, Dafna e o Edmar e a todos ouvindo a gente na Coab Nova e Coab Velha. Muito bem, Filipão, temos alguma participação aqui? Daqui a pouco a irmã Luciene, da cidade de Largato, em Sergipe, ao vivo com a gente aqui na nossa programação. Filipão, tem alguma mensagem?
4: O irmão Rubens deixou aqui no Cristo Resposta dizendo: a graça e a paz, irmão Gilson Barbosa e Felipe, estamos na escuta dessa programação abençoada por Deus.
1: Muito bom, meu irmão Rubens, grande abraço a você, Alessandra Clemente, e a todos em nome do Senhor Jesus. Tem mensagem de voz, não?
5: Tenho.
1: Muito obrigado, irmão Rubens, pela audiência e a participação. Fala no irmão Rubens, nós vamos ter em Delmiro Gouveia, um evento da Primeira Igreja Batista, isso amanhã e domingo, é isso mesmo, Felipe?
4: É, isso mesmo. Amanhã e domingo, lá na nossa Igreja Batista, aqui em Delmiro, vai estar tendo um congresso de jovens e adolescentes, nos dias 22 e 23, né? Sábado e no domingo. Vai estar com a gente, o nome do pastor é muito difícil, é pastor Adorian.
1: Adoria?
4: É, Adorian, mas ele é conhecido como Pastor Dodô.
1: Pastor Dodô.
4: Ele é líder de adolescentes da Convenção Batista Brasileira, nacionalmente, e vai estar com a gente no sábado e no domingo, trazendo uma palavra de Deus para o nosso coração. O tema do Congresso da Juventude é Somos Um. É um tema que trata sobre unidade, que tem sido tratado para a juventude, para a igreja, desde o dia 1 de agosto, que quando foi a abertura do mês da juventude.
1: Entendi. Isso vai ser amanhã e no domingo.
4: Isso, amanhã.
1: Isso vai ser amanhã por volta de 18 horas, 18 horas e 30, 19 horas?
4: Não, amanhã a partir das 19 e no domingo a partir das 18h30.
1: 18h30 no domingo. Durante o dia no domingo tem alguma coisa sobre isso ou não?
4: No domingo, pela manhã, tem a escola bíblica. Mas para os jovens e adolescentes tem um bate-papo com o pastor Dodô.
1: Isso pela manhã.
4: Isso,
1: mas pela manhã. Isso domingo pela manhã é só com o pessoal da Igreja Batista.
4: Não, para quem quiser ir, tá com a gente, aprendendo da palavra de Deus, tanto na escola bíblica como no bate-papo, a igreja está de portas abertas para receber.
1: Ah, então quem que está ouvindo nosso programa e não tiver nenhum compromisso, quiser ir tanto no sábado à noite como domingo pela manhã e domingo à noite, estão convidados.
4: Estão convidados para estar com a gente nesses dois dias, que vão ser muito abençoados.
1: Muito bom. Está aí o convite. A Primeira Igreja Batista fica na rua Delmiro Gouveia, ao lado do memorial, não é?
4: Por trás.
1: Por trás? Ah, isso. Por trás do memorial. Muito bom. Tem número, igreja?
4: 121.
1: Muito bom. Rua Delmiro Gouveia, 121, por trás do memorial, não tem erro. Muito bom. Está aí o convite para você na Primeira Igreja Batista. Alguma mensagem para o programa?
5: Não.
1: Se não tiver, vamos manter contato com a irmã Luciana, então, na cidade de Largato, em Sergipe, para a gente ter a participação da nossa irmã aqui no nosso programa, nessa tarde maravilhosa de domingo, não, que é isso, rapaz, de sexta-feira, ao programa ao vivo, né, com a gente. Nós estamos ao vivo pelo aplicativo Rádios Net. Será? Será se a turma está ouvindo o programa em Água Branca, em outras cidades? O Chico da Gaiola com certeza está ouvindo, que ele escuta lá na Serra do Paraíso, em Água Branca, através do rádio, né, Chico? Grande abraço para o Hélio também, no Sítio Preguiçoso, está ouvindo a gente por lá também. Grande abraço para você, meu querido. Muito bom, vamos aqui manter contato com a irmã Luciene, na cidade de Largato, em Sergipe. Ela que está sem participar com a gente duas últimas quarta-feira, mas eu acredito que hoje vai dar certo a participação da nossa irmã, no nome de Jesus. Railson volta na próxima sexta-feira conosco, tá tudo bem aí?
5: Tá sim.
1: Vamos lá? Vamos manter contato com a irmã Luciene, direto da cidade de Largato, em Sergipe, ao vivo, aqui no programa Cristo é Resposta para você. Obrigado pela audiência, pelo seu carinho do rádio ligado conosco aqui nessa tarde. Deixa eu tentar aqui. Você já abriu aqui? Muito bom, vamos ao vivo com a nossa irmã Luciene, na cidade de Largato, em Sergipe, aqui na nossa programação. Minha querida irmã Luciene, muito boa tarde e a paz do Senhor Jesus, tudo bem com você? Ela não está me ouvindo não? Irmã Luciene, está me ouvindo?
6: Boa tarde, meu irmão Wilson, está me ouvindo?
1: Tá cortando a ligação, irmã Luciene. Vamos ver aqui. Irmã Luciene, tá me ouvindo?
6: Eu tô ouvindo muito bem, viu?
1: Ah, agora sim, agora deu certo aqui. Vamos lá, irmã Lu, como é que tá na cidade de Largato, Sergipe? Como é que tá o tempo por aí? O clima tá maravilhoso, muito bom? Tá cortando o sinal com a irmã Luciene? Não acredito, gente. Vamos lá, irmã Luciene, calma aí, viu? Vamos tentar um outro contato aqui de forma diferenciada. Vamos ver aqui, para a gente retornar a ligação para nossa irmã Luciene, para o contato ficar maravilhosamente bem. Aí sim, está chamando agora. Programa ao vivo acontece disso, né? Vamos aqui ver. Paz do Senhor, irmã Luciene, muito boa tarde e a paz do Senhor, seja bem-vinda a mais um programa. Está tudo bem com você?
6: Tudo bem, graças a Deus. Deus está no controle de tudo. Glória a Deus por tudo. Jesus está no barco. Já estava com saudade, duas quarta-feiras sem participar, né? Uhum. A gente que já faz parte dessa família, a gente teve um imprevisto, né? Meu esposo, ele passou por uma cirurgia, uhum. enfim, né? Mas graças a Deus, está em casa, está bem, tirou os pontos hoje, né? Só a gratidão ao Senhor, né?
1: Maravilha.
6: Estou aqui mais uma vez.
1: Maravilha.
6: Junto a gente aprender um pouco da palavra do Senhor.
1: Isso. Né? Que bom que deu tudo certo. A gente deseja ótima recuperação para o seu esposo, que Deus possa continuar abençoando. Deus no controle de tudo, dá tudo certo. Irmã Luciene passou há um bom tempo aí no hospital com seu marido, que foi internado para uma cirurgia, mas já está de volta aqui na nossa programação, duas semanas aí sem participar com a gente. E o povão já estava também com saudade da participação da nossa irmã, né? Irmã Luciene, vamos nós aqui seguindo com o nosso programa. Cristo é resposta para você. A palavra de Deus compartilhada para a tarde desta sexta-feira, irmão. O que foi que Deus compartilhou no seu coração para você compartilhar com a gente? Fique à vontade a partir de agora.
6: Glória a Deus, né? Deus, ele já começou, né? Quando o nosso irmão Felipe, né? Trouxe a palavra, né? A solução está em Cristo Jesus. E justamente a palavra que Deus colocou no meu coração também, que fala, né? Que é, Jesus Cristo, ele é o caminho, a verdade e a vida, né? E Amém. Não adianta ninguém procurar em outro lugar, porque não vai achar.
1: Glória a Deus.
6: Não vai achar de forma nenhuma. A solução está em Jesus Cristo. Por mais que o ser humano tente dar aquele jeitinho brasileiro, mas não vai conseguir. Não consegue. Não tem como conseguir. Porque só Jesus Cristo é a solução para tudo. E a palavra que Deus colocou no meu coração para compartilhar com os irmãos, né, com essa família maravilhosa, se encontra lá em João 14, é uma passagem muito conhecida, mas assim, a palavra do Senhor, ela se renova a cada segundo, eu não falo cada dia, é cada segundo, a cada respiro nosso, a cada momento que nós estamos respirando o ar, a vida que Deus nos deu, a palavra está se renovando dentro de mim, dentro de você, está suando, está falando dentro dos nossos corações, porque a palavra de Deus, ela é viva, ela é o pão da vida, e aqui, glória a Deus, e aqui, e também, irmão Gilson, antes de começar a ler a palavra, agradecer ao nosso irmão Raílson, né, que cedeu o espaço, já estava com saudade, meu irmão Raílson, muito obrigado por ceder seu espaço hoje, que Deus continue lhe abençoando em nome de Jesus Cristo, viu? Que Deus continue lhe abençoando, meu irmão, você é a bênção do Senhor.
1: Amém,
6: voltando para cá, para a palavra do Senhor, João 14, vai falar sim a palavra de Deus. Eu sou o caminho e a verdade e a vida. Ninguém vem ao Pai senão por mim. Quem estava falando isso foi o próprio Jesus. O próprio Jesus estava falando para os seus discípulos. Os discípulos estavam ali preocupados, né? Porque Jesus estava, né, para se ausentar. Mas aí os discípulos passando por aquela tempestade. E Jesus estava confortando os discípulos. E hoje não é diferente. Você que está aí ouvindo o programa Cristo é a Resposta para você. A palavra está chegando no seu lar, na sua casa. Saiba que tem solução para essa tempestade. Tem solução. Porque nós vivemos em dias difíceis. Tempos difíceis, meu irmão Gilson. Mas nós sabemos que só em Cristo nós podemos todas as coisas. E muitas das vezes nós ficamos se perguntar, você está ouvindo esse programa, você pode estar se perguntando, o que eu faço com essa solução que está tirando meu sono? Como eu vou vencer? Quem pode me ajudar? Muitas das vezes a gente fica, quem pode me ajudar? Quem pode me orientar sobre essa situação que eu estou passando? Ei, Jesus é a resposta para essa situação. Busca o Senhor enquanto se pode achar. E a palavra do Senhor fala, Jesus falando, né? Jesus não aprendeu, ele não disse só que eu conheço o caminho. Ele falou, aleluia, eu sou o caminho, Ele é o próprio caminho, ele se doou, ele falou, eu sou o caminho. E hoje não é diferente. Hoje o Senhor está falando para você que está ouvindo esse programa, ei, eu sou a solução para esse problema, eu sou a solução para essa enfermidade. Ele não disse, eu conheço a verdade, Jesus Cristo. Ele falou, eu sou a verdade, glória a Deus. Ele não disse, eu posso dar vida. O próprio Jesus disse, eu sou a vida. Glória a Deus por isso. Deus é maravilhoso. E sabe que a resposta para você, para a sua situação, para seu casamento, para a sua saúde, para o seu ministério, saiba que a solução está em Cristo Jesus. Glória a Deus. Está em Deus. Deus é maravilhoso. E aqui no 1 Coríntios 14, versículo 1, vai falar assim, ó, não se turbe o vosso coração, aleluia. Credes em Deus, credes também em mim. Aleluia, Jesus sabia que os discípulos enfrentariam momentos difíceis, por isso, antes da tempestade chegar, aleluia, ele fortaleceu os corações dos discípulos. E hoje não é diferente, meu irmão, minha irmã. Hoje não é diferente. Jesus está fortalecendo corações que estão ouvindo o programa Cristo é a Resposta para você, que está desenganado da medicina, que está ansioso pelo aquele exame que foi feito, está com medo do diagnóstico. Ei, descansa o seu coração. Jesus Cristo é a resposta para essa situação. Por que ficar angustiado, abatido, ao ponto de tirar o seu sono? E Jesus não prometeu ausência de problemas. Jesus Cristo, ele prometeu estar com eles, com os discípulos. E hoje também não é diferente. Jesus Cristo está com você. Nós não somos órfãos, não. E talvez hoje você esteja dizendo, Senhor, eu não sei o que eu faço. Jesus, responde-me. E a resposta está aqui. Creia em mim. O próprio Jesus falou, creia em mim. E lá em Filipenses, aleluia, Filipenses 4, do 6 ao 7, a palavra do Senhor vai falar assim, ó. Não estejais inquieto por coisa alguma, antes as vossas petições estejam tudo conhecida diante de Deus, pela oração e súplica, com ação de graça. Ei, começa agradecendo. Você já entregou ao Senhor? Então começa a agradecer, porque quando você deixa a dúvida, então a bênção fica estacionada. E muitas das vezes você está só um passo, a sua bênção, a sua porta aberta. E aqui no 7, lá Filipenses 4, vai falar assim, ó, e a paz de Deus, que excede todo entendimento, aleluia, guardará os vossos corações e os vossos sentimentos em Cristo Jesus, aleluia. Glória a Deus. Então, Jesus Cristo é a solução para tudo. Jesus Cristo é a resposta para o seu problema, para a sua situação. Não viva dominado pela ansiedade, mas sim entregue a Deus, confie no Senhor Jesus Cristo. E talvez você esteja passando pelo problema e esteja falando, ah, Luciene, mas a minha fé está tão pequena. Ah, eu não tenho que me ajude, é só eu e Deus. Glória a Deus, porque é só você e Deus. Então busca o Senhor. Cristo é a resposta para você. Você que está ouvindo esse programa, Cristo é a resposta. O nome do programa está falando. Cristo é a solução, é a resposta. Ele é tudo em nossas vidas. Então creia, erga a cabeça. Comece a agradecer ao Senhor pelos livramentos. Lá em João 14, versículo 4, a 6, vai falar assim. Tomé faz uma pergunta. Senhor, nós não sabemos para onde vais. E como podemos saber o caminho? Tomé, ele já responde pelos outros discípulos. Nós não sabemos o caminho. Mas Jesus chega e fala. Jesus não entregou o mapa. Jesus chegou, ele não chegou e disse, toma esse mapa aqui, siga aqui. Não. O próprio Jesus disse, eu sou o caminho, aleluia, isso é muito forte. Isso é forte, isso é poderoso, aleluia. Jesus, ele disse que ele era o próprio mapa, eu sou o caminho. Isso é poderoso demais, meu irmão, isso é maravilhoso. E eu e você estamos com o mapa na mão e temos que seguir. Nós não podemos olhar para o lado. Jesus é o caminho, a verdade e a vida. E ninguém vem o Pai se não for por Jesus. Não adianta tentar dar um jeito em brasileiros, porque não vai dar certo. E muitas das vezes queremos que Deus mostre todo o processo, mostre a solução imediata, mas nós precisamos fazer a nossa parte. Nós precisamos fazer a nossa parte. Nós precisamos carregar a nossa cruz. Nós precisamos tirar a pedra. Qual pedra é essa? A pedra que impede o acesso a Jesus Cristo. Que é a dúvida, que é o desânimo, a falta de oração, a falta de ler a palavra do Senhor, a falta de sentar e ouvir o programa Cristo é a Resposta para você. Nós precisamos ter essa sensibilidade. Muitas das vezes chega o parente e liga o programa Cristo é a Resposta, e muitas das vezes você não quer ouvir o programa Cristo é a Resposta, sai da sala, ei, permaneça, não saia não, permaneça aí que Deus está falando com você mesmo. Cristo é a resposta para você, não fuja não, porque não vai adiantar, porque se você fugir, vai demorar a sua resposta chegar, a resposta a qual você está pedindo ao Senhor, aleluia. E lá em Provérbios 3, versículo 5, a palavra do Senhor vai falar assim, ó, confie no Senhor de todo o seu coração e não dependa apenas do seu próprio entendimento, ei, não dependa só do seu próprio entendimento. Dependa totalmente do Senhor. O que está ao seu alcance, você vai fazer sim. Mas o que Deus pode fazer, você não vai fazer. Então, faça a sua parte. Bata nessa porta. Insista. Porque quando você bate na porta que é Jesus, pode ter certeza que na hora certa vai se abrir. No tempo de Deus, a porta se abre. Eu sou prova viva disso, meu irmão Jesus. Nosso Deus é maravilhoso. E aqui no João 14, versículo 6, vai falar, eu sou a vida, aleluia. Jesus Cristo, ele é a vida. E talvez tenha algumas pessoas que fiquem aqui, chegam até aqui e fiquem perguntando, como? Como eu consigo? Se eu já estou desenganada da medicina, se para mim não tem mais jeito, minha esperança morreu, não tem mais jeito para essa situação, já orei tanto, já lutei. Ih, eu estou desenganada, estou desanimada, não tem mais jeito a fazer. Ali só deu uma causa. Muitas das vezes é uma esposa que está orando pelo seu esposo. Muitas das vezes é um esposo que está orando pela sua esposa. Muitas das vezes é a mãe, é o pai que está orando pelos seus filhos, pelo seu casamento. E já perdeu, já desvaneceu, já perdeu a fé. Não tem mais jeito. Mas saiba que para Deus tem jeito sim. Para Jesus tem jeito, porque Ele é a vida. E onde Jesus chega, escute bem, onde Jesus chega, a esperança volta. Ainda que para você não tem mais jeito. Ah, para o meu marido ali só deu na causa. Glória a Deus, porque só deu na causa. Porque o que está ao seu alcance, você está fazendo, você já fez. Agora é só deu na causa. Continue perseverando, continue lutando, não desista de sua família, continue orando, continue perseverando, porque quando você menos esperar, a bênção vai chegar. Porque Jesus, ele é maravilhoso e ele continua no controle de tudo. Lá em João 11, versículo 25, vai falar que Jesus ele declara, eu sou a ressurreição, aleluia. Lázaro estava morto há 4 dias. Há 4 dias. Já estava fedendo, aos olhos humanos não tinha solução, não tinha como voltar à vida. Mas Jesus chegou e mandou, ordenou, tirai a pedra. Tirai a pedra. E tiraram a pedra. Quando tirou a pedra, o milagre aconteceu. E é o que está faltando para mim e para você muitas das vezes. Nós precisamos tirar a pedra. Que pedra é essa? A pedra que está impedindo o seu milagre. Glória a Deus. E quando tirou a pedra, foi maravilhoso. Jesus chamou Lázaro para fora e o milagre aconteceu. Lázaro saiu com vida, aleluia, glória a Deus. E aquilo que parecia impossível aos olhos humanos, foi um milagre de Deus. Jesus trouxe a vida Lázaro. E Jesus não mudou, ele continua o mesmo. E eu e você, nós precisamos colocar essa fé em ação que está dentro de você. Lá em João 14, versículo 2 e 3, vai falar assim: Jesus fala sobre a casa do Pai e promete preparar lugar para os seus discípulos. Isso nos mostra que Cristo não está preocupado apenas com o hoje, aleluia. Jesus, ele não está preocupado só com hoje, não. Ele só prepara lugar para quando ele vir, ele buscar eu e você. Aleluia. Está perto dele. Agora, tudo só depende de mim e de você. Nós precisamos estar pronto, preparado, estar olhando para o autor e consumador de nossa fé. Nós precisamos estar no caminho, e o caminho é Jesus. Não é na beira do caminho, é no caminho, aleluia. Porque o cego Bartimeu, ele só recebeu bênção, só recebeu a cura quando ele foi pro caminho, aleluia. Enquanto ele estava na beira do caminho, ele só estava clamando. Mas quando Jesus mandou chamar pro caminho, aleluia, o milagre aconteceu. E hoje não é diferente. Deus é maravilhoso. Lá em João 14, vai falar o quê? Não se turbe o vosso coração. Credes em Deus. Na casa do meu Pai há muitas moradas, muitas. Não é uma nem duas, é muitas moradas. Aleluia, glória a Deus. E João 14, 27, aleluia, 27 vai falar assim, ó: deixo-vos a paz, a minha paz vos dou.
7: Levante as suas mãos ao Senhor, feche os seus olhos.
6: Não dou como o mundo dá, não.
7: Senhor, o quanto
6: não, e turbe o vosso coração, nem se atemorize. Ele disse aqui, ele deixou a paz. Ele está deixando a paz com você, comigo, com todos. Receba a paz de Jesus aí no conforto da sua casa, onde você esteja. Receba a paz em nome de Jesus Cristo. Deus é maravilhoso. E aqui no 14, 13, vai falar assim, ó: e tudo quanto pedis em meu nome, eu farei para que o Pai seja glorificado. Aqui fala sobre oração. Você está orando? Então se prepare, porque vai chegar a solução. Glória a Deus. E no 14, versículo 16, o 16 e o 17 também vai falar assim, ó: eu rogarei ao Pai e ele vos dará o Consolador para que fique convosco para sempre. Aleluia. Olha que promessa maravilhosa. Jesus prometeu Consolador. Prometeu enviar o Consolador. Ele foi para o Pai, mas não deixou nós órfãos. Ele deixou o Espírito Santo do Senhor para nos confortar, para nos ajudar, que é o nosso amigo. Aleluia. E aqui no 17 vai falar assim, ó: o Espírito da verdade, que o mundo não pode receber, porque não vê e nem o conhece, mas o conheceis, porque habita convosco e está em vós. Aleluia. O Espírito Santo do Senhor está aí com você. Se alegre no Senhor. Aleluia. Glória a Deus. Que presença maravilhosa. Lá em João 14, versículo 18, vai falar também assim, ó. Versículo 18: não vos deixarei órfãos, voltarei para vós. Aleluia. Ou seja, Deus está presente. Deus está presente. O Espírito Santo do Senhor está aí, ó. Onde você está, no conforto da sua casa, no seu trabalho. O Espírito Santo está aí com você. O seu amigo, o Consolador, que está intercedendo por mim e por você. Glória a Deus. Deus é maravilhoso. Deixo-vos a paz, a minha paz eu vos dou. A paz do Senhor esteja sobre todos os lares que está ouvindo o programa Cristo é a Resposta para você. Jesus não disse que daria a paz ao mundo. O mundo não tem paz para dar. Mas ele diz que ele é a própria paz. A minha paz vos dou. Uma paz que não tem como eu me expressar. Essa paz que é muito grande. É uma paz que o mundo não conhece porque não tem. Essa paz quem tem É você que está ouvindo o programa Cristo é a Resposta. Aleluia. Porque a palavra do Senhor fala que quem é de Deus ouve a palavra de Deus. E você parou para ouvir o programa Cristo é a Resposta para você. Então receba a paz em nome de Jesus Cristo. E hoje talvez você esteja se perguntando: o que eu faço? O que eu faço por essa situação? Eu já entreguei na mão do Senhor, já pedi oração, mas até agora nada. Saiba que Jesus, ele é a resposta para essa situação. E se você precisa de direção, aleluia, Cristo é o caminho, é a direção. Siga esse caminho que é Jesus Cristo. Não espere para amanhã, porque o amanhã não nos pertence, aleluia. O momento é hoje, a hora é agora. E se você está cercado de dúvidas, preocupado, ei, Cristo é a verdade. Receba a verdade em nome de Jesus Cristo. E se você está sem esperança, o seu sonho já morreu, ei, Cristo é a vida. Ele é a vida. E se seu coração está aflito, ei, Jesus é a paz. Receba essa paz em nome de Jesus Cristo. E se você não sabe o que fazer mais com tantos problemas, ei, creia em Jesus Cristo. E o mais ele vai fazer. Creia em Jesus Cristo. E hoje, a palavra do Senhor está lhe despertando, está chamando você para que você venha olhar para Jesus, que você venha olhar para esse caminho maravilhoso. E se você for caminhar sem Jesus, você vai levar topicada dos paralelos. Vai levar topada, porque vai caminhar no escuro. E Jesus é a luz. Receba essa luz. Aleluia. Por que ficar desanimado? Por que ficar triste? Por que buscar solução em quem não pode lhe ajudar? Ninguém não pode lhe ajudar, ninguém não pode estender a mão para você. Porque eu posso ajudar você em oração, eu posso ajudar em outras situações, mas a verdadeira ajuda só vem de Deus. Só vem de Deus, porque Cristo é a resposta para você. Cristo é a solução para o seu problema. E talvez você possa dizer: eu não tenho mais a quem eu recorrer. As portas estão todas fechadas. Os recursos acabou. Ei, lembra da mulher do fluxo de sangue? Quando o recurso acabou, ela lutou de todas as maneiras, gastou o que tinha e não conseguiu êxito, não conseguiu a cura. Mas ela ouviu falar de Jesus, aleluia, e ela seguiu. Ela determinou-se: tão somente eu tocar na orla de Jesus, eu ficarei sã, eu ficarei curada. E hoje não é diferente. Jesus Cristo é a solução para esse problema, para essa doença, para essa cura, para essa porta de emprego que vai se abrir em nome de Jesus Cristo. A solução para esse casamento, a solução para esse marido, vou retornar para a casa do Senhor. É a solução para o seu filho, para a sua filha retornar à casa do Senhor, para esse ministério ser restaurado em nome de Jesus Cristo. Jesus é o caminho, a verdade e a vida. Aleluia. Jesus Cristo está despertando você nesse momento. Mas saiba que a solução só há em Jesus. Porque a palavra do Senhor vai falar assim, ó: não se turbe o vosso coração, credes em Deus, credes também em mim. Jesus falou nesse momento. Mas saiba que a solução só há em Jesus. Porque a palavra do Senhor vai falar assim, ó: não se turbe o vosso

curar, ligue, não tenha vergonha, ligue para o programa Cristo é Resposta para você, se reconcilie com o Senhor, entregue sua vida ao Senhor, procure uma igreja mais próxima de sua casa, procure uma pessoa para orar por você, não tenha vergonha, porque Jesus Cristo, Ele é a resposta para todos os seus problemas, aleluia. E eu convido você, tá junto, a gente nos unir em oração. Junto, nós nos unir em oração. Em nome de Jesus Cristo. E eu creio que a minha fé, a sua fé unida, eu creio que Deus, Ele vai trazer solução para essa situação. Porque Jesus Cristo, Ele é a resposta para o seu problema. Amém? Glória a Deus. Senhor nosso Deus, eterno Pai, ó Jesus, hoje nós reconhecemos que Tu és a resposta que eu preciso, que nós precisamos, Jesus. Aleluia, nós estamos aqui, meu Pai, num só propósito, Senhor, orando, porque nós queremos, Senhor, que o Senhor é a resposta. É aquela resposta que o Teu povo necessita, meu Pai. Em nome de Jesus Cristo, eu te peço que o Senhor continue abençoando, Senhor, essa pessoa que está ouvindo o programa Cristo é a resposta para você, meu Pai. Que o Senhor venha repreender, Senhor, todo espírito de desânimo. Que o Senhor venha repreender, meu Pai, toda falta de fé, meu Pai. Aumenta a fé dessa pessoa, meu Pai. Dessa irmã que clama, mesmo sem fé, mesmo com a pouquinha fé. Mas ela está aqui junto, intercedendo, orando e crendo que vai chegar a resposta, vai chegar milagre. Em nome de Jesus Cristo, meu Pai, abençoa todos os lares, Senhor, que estão aqui, que o programa Cristo é a Resposta está chegando, meu Pai. Que o Senhor venha abençoar todos os lares, em nome de Jesus Cristo. Todo homem, toda mulher que está, Senhor, de joelho ou em pé, enfim, que está orando, Senhor, junto conosco, meu Pai. Que o Senhor vá, Senhor, abençoando os Senhor, sonda o coração, meu Pai. Em nome de Jesus Cristo, Senhor, sonda o coração dela, desse povo, dessa mulher, desse homem que tanto clama por ti, clama por solução, meu Pai. Ô, Jesus, eu creio, meu Pai, eu creio que vai ter testemunho, meu Pai. Eu creio que vai vir pessoas e vai falar que foi honrado, que foi abençoado através do programa Cristo é a Resposta para você, meu Deus. Aleluia, eu creio no Deus do impossível. Senhor, continua abençoando esse programa, meu Pai. Senhor, continua, Senhor, abençoando aquelas pessoas que contribuem, Senhor, de uma forma, Senhor, indireta ou indireta, Senhor. Aquelas pessoas que não têm financeiramente, mas estão sempre orando, meu Pai. Ô, Jesus, abençoa essas pessoas que estão orando, estão intercedendo por esse programa, meu Pai. Ô, Jesus, abençoa aquelas pessoas que já contribuem, Senhor. Abençoa aquelas pessoas, Senhor, que têm vontade, mas estão esperando uma casa na justiça, uma porta aberta, meu Pai, que o Senhor venha abrir, Senhor, em nome de Jesus Cristo, meu Pai. Que essa família venha crescer, meu Pai. Que essa família Cristo a Resposta venha crescer, meu Pai. Para que o Seu ídolo venha ser concluído aqui na terra, em nome de Jesus Cristo, meu Pai. Essas pessoas que estão, Senhor, acamadas, que estão na UPA, que estão no hospital, que estão desenganadas da medicina. Essas pessoas que estão, Senhor, para fazer uma cirurgia, Senhor, estão com medo, que o médico não deu 100%, mas que elas venham crer que só o Senhor pode todas as coisas, que o Senhor é a resposta para essa solução, meu Pai. E que, em nome de Jesus Cristo, meu Pai, que dê força a essa pessoa, meu Pai. Abençoa essa mulher, abençoa esse homem, meu Pai, que está desenganado da medicina, meu Pai, sim. Que os médicos já desenganou, que não tem mais solução. Mas essa pessoa está com fé, porque sabe que Jesus Cristo é o caminho, a verdade e a vida. E Jesus Cristo é a resposta para a solução, meu Pai. Ô, Jesus, continua abençoando, meu Pai, essa mulher, esse homem que está orando. Ô, Jesus, continua abrindo porta, meu Pai, aquela porta, Jesus, que ele está orando, que ela está orando, meu Pai. Que o Senhor venha abençoar, meu Pai, aquelas pessoas que estão, Senhor, com caso na justiça há tantos anos, há tanto tempo, meu Pai. Há um ano, há dois anos, há três anos, cinco anos, não sei, Jesus. Ah, o Senhor sabe, meu Pai. Aquela aposentadoria, Jesus. Ô, Jesus, abençoa em nome de Jesus Cristo, meu Pai. Aleluia. O Senhor sabe, Senhor, a necessidade do Teu povo, Jesus. Honra essa mulher. Honra esse homem. Honra essa pessoa, Jesus, que tanto clama, mas não perdeu a esperança, porque sabe que Cristo é a resposta, Senhor, para essa solução, meu Pai. Em nome de Jesus Cristo, meu Pai. Abençoa, Senhor, a família Gilson Barbosa, meu Deus. A família... Cristo é a resposta para você, Senhor. O grupo Aliança com Cristo, meu Deus. O grupo Jesus Cristo é a resposta. Abençoa todos em nome de Jesus Cristo, Jesus. Abençoa Jesus Barbosa e família, meu Pai. Vá abrindo porta, meu Pai. Vai solucionar.

0: São nossos problemas, Senhor. Hoje, abençoe a vida financeira deles, Senhor. Eu
1: Amém.
0: não sei mais o Senhor sabe, Senhor.
1: Glória a
0: Envia
1: Deus.
0: recursos, envia pessoas que podem ajudar para ajudar, Senhor. Ele está fazendo a tua obra, Senhor.
1: Amém.
0: Não é para o homem, mas é para ti, Senhor. Está fazendo o teu ID, Jesus. Em nome de Jesus, envia pessoas para ajudar, meu Pai. Para a glória do teu nome santo, meu Pai. Sustenta essa família, meu Pai.
1: Amém, em nome de
0: Sustenta esse programa.
1: Jesus.
0: Sustenta essa pessoa que está ouvindo, Senhor.
1: Glória
0: O programa Cristo é a resposta para você, Jesus. Oh, Jesus, abençoa em nome de Jesus Cristo, meu
1: a Deus.
0: Pai.
1: Aleluia.
0: E que seja feita a tua vontade
1: Sim,
0: santa,
1: meu
0: meu Pai. Em
1: Deus.
0: nome de Jesus Cristo.
1: Amém.
0: Abençoa todos, Senhor. Todos que faz parte, Senhor, da família Cristo é a resposta para você,
1: Amém.
0: aleluia. Em nome de Jesus que eu te louvo e te agradeço. Abençoa todos os instrumentos, Senhor, dessa emissora também, meu Pai.
1: Amém.
0: Aleluia. Continua ungindo, Senhor, vai repreendendo, Senhor, vai trazendo recursos, Senhor. Vai melhorando, meu Pai, o que precisa melhorar, meu Pai. Para a glória do teu nome santo, meu Pai. Em nome de Jesus, que eu te peço, em nome do Pai, do Filho e do Espírito Santo do Senhor. Amém. Glória a Deus. Aleluia.
1: Maravilha,
0: Aleluia,
1: glória a
0: Jesus.
1: Deus para sempre e eternamente. Recado dado aqui no programa Cristo é Resposta para você com a nossa querida irmã Luciene, nossa parceiraça do programa Cristo é Resposta para você. Minha querida irmã Luciene, muito obrigado mais uma vez pela sua participação. Deus continue abençoando grandiosamente sua vida, seu ministério, sua família, a sua chamada e a sua vocação. Já desejando para você uma noite maravilhosa na paz de Cristo, um final de semana recheado com toda sorte de bênçãos. E próxima quarta-feira, se Jesus não voltar e ele permitir, estaremos juntos mais uma vez.
0: Amém, meu irmão Jesus, sim, quarta-feira, se Jesus não voltar, nós estaremos sim para cumprir o ídolo do Senhor, em nome de Jesus Cristo, muito obrigado, e que Deus continue abençoando todos, em nome de Jesus.
1: Amém, minha irmã. Gratidão é toda nossa. Tá aí, participação da irmã Luciene, parceira do programa Cristo é Resposta para você aqui pela Rádio Alternativa 98,5. Recado dado aqui, né? Pega a sua parte, guarda no coração, pratica, porque a palavra de Deus ela é simplesmente gloriosa, fiel e digna de toda aceitação. 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
1: De volta com você, programa Cristo é Resposta, aqui pela Rádio Alternativa, Delmiro Gouveia, são 18 horas mais 8 minutinhos, 6 da tarde e 8 minutos. Vamos aqui seguindo com o nosso programa, vamos ouvir participante. Temos aqui o João Jerônimo, direto do bairro Eldorado, e também o nosso irmão Hilário aqui na programação. Vamos ouvir os dois, os nossos irmãos que estão na programação. Hã? No programa Cristo é Resposta para você, pela Rádio Alternativa 98.5. Obrigado pelo carinho da sua audiência. Aonde você está nesse momento? Ouvindo o programa que vem ao ar de segunda a domingo. De segunda a sexta-feira, das 17 às 19 horas. Sábado, no meio-dia, às 14 horas. E domingo, do meio-dia, às 15 horas. Hoje, participação da irmã Luciene, que é o Railson, que participa com a gente toda sexta-feira, né? Amanhã, sábado, Geiel com o quadro Entre Linhas. Domingo, missionária Vilma Helena com o quadro Mulheres no Espelho. Segunda-feira, o comando do programa é pelo Felipe Barbosa. Terça-feira, estaremos por aqui. E assim nós vamos, seguindo. Quarta-feira, a irmã Luciene novamente. Quinta-feira, a irmã Amanda, direto da capital, Sergipano. Tudo ok agora? Vamos seguindo aqui com o nosso programa Cristo é Resposta para você.

0: Muito bem, vamos voltando aqui, vamos ouvir os nossos irmãos que estão participando e ouvindo o programa. Nosso irmão João Jerônimo e o nosso irmão Hilário também está participando com a gente aqui, mensagem de voz. Vamos ouvir? Vamos lá, fala João Jerônimo.
1: Pai, Senhor Jesus, irmão Gilson Barroso, homem de Deus.
0: Paz, irmão.
1: Que é o João Jerônimo Barredorado.
0: Certo.
1: Me pediu um louvor dos 10. Só um voltou.
0: Só um voltou.
1: Glória. Aleluia, Jesus.
0: Sou um dos 10.
1: Agradecer a minha esposa, irmã Maria do Carmo, pela vida sua, de sua família.
0: Pronto.
1: Todos os ouvintes da rádio e todo este Brasil e este mundo.
0: Isso.
1: Para a vida de cada homem e cada mulher de Deus.
0: Aí.
1: Que o Senhor abençoe a minha e a vida de você, irmão Gilson Barbosa.
0: Amém, meu filho.
1: Deus dê muitas chuvas de bênção para mim e para a sua vida.
0: Ô, glória.
1: Que essa rádio continue sempre no ar.
0: Amém.
1: Para que Deus agir cada dia mais.
0: Ore.
1: Sua esta rádio linda, maravilhosa.
0: Ore por nós, ore por nós.
1: O sertão de Delmi Gouveia.
0: Amém.
1: Fica na paz, Deus abençoe.
0: Obrigado,
1: Deus,
0: meu querido. Vamos ouvir lá.
2: A paz do Senhor, irmão Gilson. Sou João Pessoa Rúlia em Luma Carla. Sou humano, a festa da minha mãe e a família. Gilson Barbosa e família. Feliz no fim a todos os vídeos para a pessoa resposta. Boa tarde, boa noite.
0: Prontinho, meu irmão.
3: Eu creio na minha vitória e na vitória do seu povo. Em nome de Jesus.
0: Aê.
3: Que Deus abençoe a todos.
0: Pronto. Tia Selma tá ligada com a gente lá no Rio de Janeiro, é? Obrigado, tia Selma, pela participação aqui no programa também. Valeu, vamos ouvir. Sou um dos 10. Silvan Santos, na sequência, Bruna Carla, Sou Humano. A pedido do Hilário, e a gente dedica para todos que estão conferindo o programa nesse momento aqui pela Rádio Alternativa. Tá tudo ok? É por lá ou por aqui? Esse é o programa Cristo é Resposta para você, que vem ao ar todos os dias aqui na nossa programação, trazendo a bênção de Deus para a sua vida. Efésios capítulo 2 e versículo 8, porque pela graça sois salvos por meio da fé, isto não vem de vós, é dom de Deus. Vamos ouvir o louvor? Sou um dos 10, Silvan Santos.
4: Essa história é muito linda. Uma certa vez Jesus curou 10 leprosos de uma vez, mas sabe o que acontece? Só um voltou. Só um voltou para agradecer. Quantos são agradecidos? Porque Jesus entrou na sua casa.

0: diga comigo do fundo do coração assim, ó.
1: Mas não vá embora.
0: Não vá embora, Pai. Fica, Jesus. Fica aqui.
2: Muito bem, fica, Jesus. Fica mais um pouquinho. Glória a Deus, né? Tá aí o louvor. Silvan Santos, Som dos 10. Quem gosta muito desse louvor é o nosso irmão Ceará da Goma, né? É o Gilvão, Cearazinho. Obrigado pelo carinho da audiência, onde você está acompanhando o nosso programa. Inclusive, um grande abraço ao Ceará e toda a família, né? Ouvindo a gente também nessa noite de sexta-feira. Delmiro Gouveia, são 18 horas e 19 minutos. Vamos ouvir mais um louvor? A pedido de Hilário, na voz da Bruna Carla, Sou Humano. A gente volta já.

0: Muito bem, programa Cristo é Resposta para você pela Rádio Alternativa 98,5, Delmiro Gouveia, são 18 horas e 24 minutos. Vamos lá em Água Branca, minha mãe Nair Barbosa está participando aqui do programa, novidade, né? Vamos ouvir Nair Barbosa participando conosco aqui da programação. Minha mãe, fala minha querida. Boa noite na paz, o louvor está passando ainda aqui, né? Vamos ouvir aqui a minha mãe, Nair Barbosa, parceira do programa.
1: Ô Gilson, boa tarde.
0: Boa tarde.
1: Passa um louvor. Como é que diz aqui?
2: Vai dar tudo certo.
1: Vai dar tudo certo, meu filho.
0: Uhum.
1: Em nome de Jesus.
0: Amém. Vai.
1: Oferecer para você, para meus filhos, para minhas filhas. Para minha nora. E para todos que estiver assistindo esse programa, em nome de Jesus.
0: Amém. Para quem mais?
1: Para Selma.
0: Tia Selma,
1: também.
0: Lá no
1: e
0: Rio de Janeiro.
1: Família.
0: Isso, tia Selma e família, lá no Rio de Janeiro.
1: Tia Neném e família.
0: Tia Neném e família. Muito bom. Tá aí. Nair Barbosa participando com a gente, pedindo louvor. Vai dar tudo certo. Acho que é Valdeci Aguiar, né? Vai dar tudo certo. Vamos ouvir também Maria de Có. Está participando com a gente aqui do programa. Obrigado, mãe. Deus abençoe toda a família. Vai dar tudo certo em todas as coisas para a glória de Deus. Em nome de Jesus vai dar tudo certo. Vamos ouvir aqui. Vamos ouvir aqui Maria de Có, né? Está participando com a gente? Maria de Có, boa noite na paz, irmã.
3: Boa noite, irmãozinho. A paz do Senhor.
0: Boa, irmã.
3: Estou aqui ouvindo o programa.
0: Que beleza, hein?
3: Pra depois de
0: estar bom demais. Aí sim, hein? Que bênção.
3: Amém. Tenha uma boa noite, Senhor, com toda a sua família, em nome de Jesus.
0: Amém. Maria de Có conosco, direto do bairro Desvio. Obrigado, irmã. Obrigado pela audiência, carinho do rádio ligado. Cícera Damasceno, Felipe, ela disse o que para nós aqui? Tá participando do programa também e ouvindo a gente, né?
4: A Cícera Damasceno disse: a paz do seu irmão Gilson. Já estamos por aqui ligadinhos no programa Cristo é Resposta para você.
0: Muito bom, que beleza, irmã. Obrigado pelo carinho da audiência. Cícera Damasceno, no bairro Bom Sossego, aqui em Delmiro Gouveia. Tem mais alguma participação aqui?
4: Deixa eu dar uma olhada aqui no grupo Cristo é Resposta. O irmão Rubens disse: Deus te abençoe, irmã Luciene. Palavra maravilhosa dos altos céus.
0: Amém. Valeu, irmão Rubens. Graças ao nome de Jesus por isso, né?
4: Temos áudio aqui do irmão Railson e também do irmão Fernandinho no Cristo é Resposta.
0: Vamos ouvir o irmão Railson e o irmão Fernandinho aqui na nossa programação. Fala, Railson. Boa noite na paz, irmão.
5: A paz do Senhor Jesus, irmão Jesus Barbosa. Estou aqui na escuta, ouvindo o seu programa maravilhoso.
0: Que bênção, hein?
5: A paz do Senhor Jesus, uma boa noite. Também para com todos. Deus continue te abençoando, sua vida e seu ministério.
0: Amém.
5: Estou aqui, ouvindo Cristo é a resposta. E quero ouvir o louvor com Gisele Cristina, meu barquinho, a presa minha Sousa Rito, você e família, para nossa irmã Alessandra, irmão Rubem, toda do povo Atreba, a nossa irmã também, nossa irmã Vânia, e todos que estiverem conectados. Cristo é a resposta, a minha irmã também está lá conectada.
0: Pronto.
5: Nossa irmã Cleide.
0: Beleza.
5: A mulher abençoada. E nosso pastor também ali, da Igreja Cidade da Missão. E para com novamente toda a família Barbosa e para você também, em nome de Jesus.
0: Beleza,
5: boa
0: irmão.
5: Boa noite e a paz com todos.
0: Muito bom.
6: Boa noite, irmão Gil, sapato do senhor. Estamos na escuta aí, Quinteirinha. Cristo é a resposta para você.
0: Muito bom. Obrigado, Fernandinho, Quinteirinha, ligados com a gente também, irmão Railson. Grato pela audiência e a participação. Vamos trazer o louvor, então. Vamos trazer aqui Valdeci Aguiar. Vai dar tudo certo. E vamos trazer na sequência Gisele e Cristina, meu barquinho. E aí, na sequência, a gente vem com um bloco de apoios culturais. Ó, eu quero mandar esse louvor também para Josane Maria.
7: É sério que você ainda está pagando?
0: Josane Maria, o Dido, né? O Dido que diz que trabalhou muitos anos com o Railson na fábrica da pedra, né? José Cláudio, conhecido como o Dido lá em Água Branca, ele disse: rapaz, ó, eu escuto o Railson toda sexta-feira. Inclusive, ele escuta o programa todo dia, na verdade, né? Tá ligado todos os dias com a gente. E ele disse, o Railson trabalhou muitos anos com a gente na fábrica da pedra. Muito bom. Dido, grande abraço. Tia Neném, Janaína, estão ligados com a gente também? Tia Neném, estou sentindo falta da sua boa tarde e a parte do senhor aqui no programa, né? Muito bom, vamos aqui ouvir os louvores e a gente volta já. Valdeci Aguiar, vai dar tudo certo. Esse louvorzão aqui, ó. Vai dar tudo certo, meu povo. Nome de Jesus, vai dar tudo certo, Nair Barbosa.
2: Se

Esse louvor vai para o Pedro Henrique, ouvindo a gente lá no Rio de Janeiro. Obrigado pela audiência, meu irmão. Deus abençoe sua vida, meu querido. Pedro Henrique é o amigo das informações.

Muito bem, programa Cristo é Resposta para você. Pela Rádio Alternativa 98,5, Delmiro Gouveia, são 18 horas e 34 minutos. Vamos ouvir mais um louvor na voz da Gisele Cristina. Meu barquinho esse vai para o presbítero. Presbítero, ó, tô profetizando, hein, Pedro Henrique. É para o Pedro Henrique ouvindo a gente no Rio de Janeiro. Obrigado pela audiência. Givaldo dos Santos na Serra do Cavalo. Chico da Gaiola no Sítio Paraíso. Esse aqui vai pra tia Neném Janaína, ouvindo a gente lá em Água Branca. Vento balançou. Pra minha mãe Nay Barbosa, Neuma e Nova, tá ouvindo a gente. Marilene e a toda a família.

0: Agora, com muito carinho, quero chamar para cantar comigo essa linda canção o meu irmão Moisés Cleiton.
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0: Muito bem, programa Cristo é Resposta para você pela Rádio Alternativa 98,5. Grande abraço para você, Delmiro Gouveia, são 18 horas e 38 minutos. 6 da tarde, mais 38 minutinhos. A nossa irmã Gilza está conferindo o nosso programa na Fazenda Mosquita. Ela disse aqui: boa noite, paz para todos, estou na escuta. Obrigado, Gilza. Deus continue abençoando, minha querida irmã, na escuta do programa todos os dias. Um grande abraço para a irmã Débora e o Zé Lima, estão ouvindo a gente também aqui em Delmiro Gouveia. Tem gente ouvindo a gente também, tem gente ouvindo a gente, tá? Tem gente ouvindo o nosso programa lá no estado de Natal. Na verdade, capital é Natal, né? Mas é no Rio Grande do Norte. Edneide Rafael Godeiro, me parece que é esse o nome, né? Edneide Rafael está ouvindo a gente lá no Rio Grande do Norte. Obrigado pelo carinho da audiência, minha querida irmã. Grande abraço aí para toda a família, né? No Rio Grande do Norte, ouvindo também a nossa maravilhosa programação. Gratidão. Deixa eu lembrar para você que o programa conta com a parceria do presbítero Manuel, direto do Paraná. Temos a parceria da irmã missionária Luciene, na cidade de Largato, em Sergipe. Contamos com a parceria da minha mãe, Naí Barbosa, em Água Branca. Girlene, do bairro Palmeirão, aqui em Delmiro Gouveia. Nossa irmã Cicinha, no bairro Novo, trabalhando com pão caseiro, bolo para aniversário e bolo para casamento. Natanael, no bairro Bom Sossego, aqui em Delmiro Gouveia, também está na parceria com a gente. A nossa irmã Creuza, na Coab Nova, esposa do irmão Isaías. Deixa eu contar para você também que está na parceria conosco. A nossa irmã Creuza está na audiência cativa e na parceria firme e forte, né? 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Deixa eu mandar um grande abraço antes que eu esqueça para o Tião também, né? Falei na família, mas não falei em Tiãozinho. Tá ligado com a gente. Tia Neném tá na parceria do programa. Também está na parceria com a gente. Janaína está ligada no programa. Cristo é Resposta para você. O Márcio Rubens é conhecido como Bigode, lá em Água Branca, tá, gente? Vai lá e faz a cópia da sua chave. Família Rocha sintonizada aí na parceria conosco. 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Bom demais, hein? Vamos aqui seguindo com o nosso programa, conferindo um bloco de apoios culturais, e na sequência a gente volta aqui no nosso programa com muito mais para você.
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0: Muito bem, de volta com você, programa Cristo é Resposta pela Rádio Alternativa 98,5. Delmiro Gouveia, são 18 horas e 47 minutos, 6 da tarde, 47 minutinhos. Vamos ouvir mais uma participação? Vamos ouvir a Rosemary, que está aqui participando com a gente na escuta do programa. Rosemary, boa noite. Cadê a Rosemary?
1: Boa noite.
0: Boa.
1: Tô ligada, não perdi nenhum programa.
0: Todo dia, hein? Obrigado, Rosemary, pela audiência e pelo carinho do rádio ligado conosco aqui na nossa programação. Ó, eu terminei me confundindo aqui, né? A Edneide participou aqui do programa dizendo o seguinte: meu nome é Edneide, sou de Rafael Cordeiro. Acho que é Cordeiro não, né? Codeiro, mais ou menos isso. Mas Rafael não é o sobrenome dela não, gente. Pelo que eu falei aqui, até eu entendi o sobrenome, né? Edneide, Rafael Cordeiro é o nome da cidade dela. Rafael Cordeiro, em Rio Grande do Norte. Muito bom, Edneide. Obrigado pela audiência. Ela disse: rapaz, seu programa é muito bom. Eu não sabia que tinha esse programa, né? É você mesmo que está falando. É verdade ou não? Eu não vou perder mais o seu programa. Vou estar ligada todo dia. Me diga uma coisa, é de domingo a domingo? Pois é, de domingo a domingo, programa Cristo é Resposta para você. Vamos fazer o seguinte, eu vou finalizar a nossa participação agora. Você vai ficar acompanhando os louvores até as 19 horas. Eu vou sair um pouco mais cedo, porque eu tenho um compromisso agora junto com o Felipe, tá? E aí vocês vão ouvir os louvores até as 19 horas aqui na nossa programação. Beleza, gente? Ó, amanhã, horário marcado com você, tá? Meio-dia em ponto. Amanhã é sábado, meio-dia, e nós teremos a participação do Geiel com o quadro Entre Linhas aqui no programa. Se Jesus não voltar e ele permitir, meio-dia estaremos aqui juntinho com você. E eu quero contar com a sua maravilhosa audiência. Isaías 55:6, buscai o Senhor enquanto se pode achar, invocai-o enquanto está perto. Deixa o ímpio o seu caminho e o homem maligno os seus pensamentos. Obrigado pelo carinho, pela audiência, pelo rádio ligado nessa tarde, início de noite de sexta-feira. Filipão, o programa chega ao final, mas amanhã tem mais.
2: Isso aí, muito obrigado a você pelo carinho da sua audiência, pelo carinho do seu rádio ligado junto conosco. Amanhã, a partir do meio-dia, contamos com sua audiência.
0: E o convite está feito para a Igreja Batista amanhã, né?
2: Justamente, dia 22, 23, sábado e domingo. Sábado a partir das 19, domingo a partir das 18h30. Convido você para estar junto com a gente no Congresso de Jovens da Primeira Igreja Batista aqui em Delmiro
0: Gouveia. Na Rua Delmiro Gouveia, número 121, é isso? Número 121 na Rua Delmiro Gouveia, por trás do memorial. Obrigado, gente. Grande abraço. Ótima noite para você. Jesus disse em João 14:27: deixo a minha paz eu dou e não a dou. Como o mundo a dá, não se turbe o vosso coração e nem se atemorize. Até a próxima oportunidade, é claro, se o nosso grande bom Deus nos permitir. Tchau, pessoal.

0: Eu não sei o que se perdeu na tua vida, mas eu sei que o Senhor é poderoso para trazer de volta. Se você crê que o Deus da restituição está aqui nesse lugar, querido.
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não sei quantos aqui precisam, querido, mas eu creio que o Deus da restituição está nesse lugar. Quantos creem que o Deus da restituição está aqui, querido? 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Levante as suas mãos e comece a clamar a Ele, querido. 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

nível muito maior daquilo que se perdeu, querido. Será num nível muito maior do que se perdeu. Será pelo menos 7 vezes mais que virá de restituição sobre a tua vida no nome de Jesus.

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1: Sábado é dia D de vacinação.
0: É hora de atualizar a caderneta e levar crianças e adolescentes menores de 15 anos às unidades básicas de saúde e pontos de imunização em todo o país.
1: A campanha segue até 1º de setembro, com a oferta de 20 vacinas do calendário nacional que protegem contra doenças graves, como meningites, tuberculose e cânceres associados ao HPV.
0: O ministro da Saúde, Alexandre Padilha, fala sobre a vacinação.
2: A campanha de atualização é exatamente porque tem muitas crianças que receberam a primeira, a segunda, mas não receberam a terceira dose de uma vacina que precisa de 3 doses, ou não tomaram o reforço. Como cada vez mais a gente tem mais vacinas incorporadas no SUS, muitas vezes os pais têm até uma dificuldade de acompanhar o calendário. Por isso que eu sugiro aos pais entrarem no Meu SUS Digital, baixar a caderneta de vacina do seu filho no Meu SUS Digital, no celular, porque o próprio Meu SUS Digital manda mensagem para o pai e para a mãe quando está para atualizar a vacina, quando está para vencer aquela vacina, da importância dessa atualização.
1: Para saber mais sobre a campanha de vacinação que ocorre durante todo o mês de agosto, eu e Mariana Jungmann conversamos com Éder Gatti, diretor do Departamento do Programa Nacional de Imunizações. Vamos acompanhar.
0: Diretora Éder Gatti, seja bem-vindo à Voz do Brasil, um prazer falar com o senhor. O senhor pode começar dizendo para a gente quais são as vacinas e quais os grupos prioritários dessa campanha?
3: É um prazer estar aqui falando com vocês. O público-alvo são todas as crianças e adolescentes com menos de 15 anos de idade. Então, todas as vacinas que fazem parte da rotina de vacinação dessa faixa etária, ela faz parte, então, do escopo dessa multivacinação. Então, nós estamos falando aqui de vacinas contra poliomielite, sarampo, difteria, tétano, coqueluche, e também tem as vacinas de adolescente, como, por exemplo, HPV, e também as vacinas de meningite, as vacinas contra o pneumococo, ou seja, são várias vacinas. A gente está falando de cerca de 20 vacinas que vão estar disponíveis nos postos. São vacinas que já estão nos postos, elas já estão ali disponíveis para a população na rotina. Porém, a gente aproveita esse mês para intensificar. O objetivo é resgatar as pessoas que perderam a oportunidade de vacinação. Então, nesse momento, o Ministério da Saúde aumenta o abastecimento dos municípios para que tenha mais vacina nos postos, e a gente estimula os municípios a também promoverem ações que intensifiquem a vacinação. Como, por exemplo, o dia D, que está sendo chamado para o dia 22, que é um sábado, e também ações extramuro, ou seja, a sair da unidade de saúde para vacinar em ambiente público, ambiente de alta circulação de pessoas. Então, com isso, a gente espera melhorar ainda mais a cobertura vacinal.
0: Pois é, o senhor mencionou aí o dia D, né, que vai acontecer no dia 22 de agosto, a campanha vai até 1º de setembro, mas por que que é importante a gente ter um dia assim de mobilização, né? Por que que o dia D, todo ano o governo faz a campanha e tem sempre um dia D, por quê?
3: Olha, as pessoas, elas têm uma rotina muito intensa, né? Hoje em dia as famílias, tanto os pais quanto as mães, normalmente trabalham, muitas vezes não têm condições de levar seus filhos durante a semana nos postos. Então, a multivacinação é meio que para alertar os pais de que é importante pensar na vacinação e colocar a vacinação em dia. E o dia D, essa ação no sábado, ela serve para aumentar a oportunidade das famílias em colocar a vacinação dos filhos em dia. Então, o dia dele tem essa importância. É um esforço a mais que a gente faz para ampliar o acesso e aumentar, consequentemente, a oportunidade das famílias em colocar a vacinação das crianças em dia.
0: E como é que fica, doutora Éder, depois de 1º de setembro? As vacinas vão seguir disponíveis na rede pública? Quem quiser, não tiver conseguido ir durante o período de campanha, é só chegar num posto de saúde e se vacinar?
3: As vacinas vão continuar lá. Então, durante a atividade corriqueira do posto, a pessoa pode procurar a unidade e colocar a sua vacinação em dia, mesmo depois ou antes da multivacinação. Esse é o mês de mobilização, é o momento em que a gente está resgatando aqueles que ficaram para trás, colocar em dia e aumentar a oportunidade da vacinação. Então, o mês é especial, ele é de intensificação, mas a vacinação já é uma rotina no SUS e as vacinas estão nos postos.
0: Doutora Éder Gatti, esse ano existe uma preocupação especial com o sarampo em 3 municípios de São Paulo, né? Que municípios são esses? O que está acontecendo por lá?
3: Olha, na verdade, a preocupação com o sarampo deve acontecer em todo o país. Hoje, o

0: Sarampo, o sarampo é uma doença que ela é evitável por uma vacina que nós temos no nosso programa há muitas décadas. Porém, a gente está vendo um descontrole do sarampo no mundo. Só para olhar nas Américas, por exemplo, a gente tem países como Estados Unidos, Canadá, México, Guatemala, que estão com o sarampo sem controle, acontecendo milhares de casos. E agora aqui na América do Sul, nós temos dois países que têm causado muita preocupação, que é a Bolívia e o Peru. Então, o risco de internalização do sarampo, ele é real e é um risco que acontece em todo o Brasil. E, eventualmente, casos relacionados à importação podem entrar. Então, a recomendação de sarampo é para todo o país. Todo brasileiro tem que ter duas doses, pessoas de 1 ano até 29 anos, duas doses, pessoas de 30 a 59, pelo menos uma dose. E isso está disponível em todos os postos, a vacina está disponível em todos os postos do país e qualquer brasileiro pode procurar uma unidade de saúde. Os três municípios paulistas, que é o município de São Paulo, o município de São Bernardo do Campo e o município de Guarulhos, eles registraram casos de sarampo. Também que é um conjunto de casos relacionado à importação e que agora está tendo um trabalho muito intenso por parte do Ministério da Saúde e pelo Estado e pelos municípios envolvidos em conter esse sarampo. E nós estamos conseguindo e vamos conseguir acabar com essa circulação. Hoje, São Paulo, Guarulhos e São Bernardo do Campo está com uma recomendação irrestrita, ou seja, sem necessidade de verificação prévia se a pessoa foi vacinada ou não. De todas as pessoas de 6 meses até 59 anos, a vacina está ali sendo feita para toda a população, nessa faixa etária, nesses três municípios. Então, é importante que quem vive nesses municípios coloque a vacinação em dia, tome uma vacina contra o sarampo, mas as pessoas de outros municípios, é importante verificar se tem pelo menos duas doses até 30, 29 anos ou uma dose de 30 a 59 anos.
1: Muito.
0: Para não deixar o sarampo voltar no Brasil.
1: Nem o sarampo, nem essas outras doenças, né, doutor Ed, que. Doutor Eder, perdão. Que nem o sarampo, nem todas essas outras doenças que estão aí no calendário de vacinação, né?
0: É importante lembrar que as vacinas, as doenças que são protegidas com as nossas vacinas, embora muitas delas a gente não veja mais, como por exemplo a paralisia infantil, desde 1989 o Brasil não tem um caso de paralisia infantil. E entre outras doenças, são doenças que a gente não vê mais, só que elas ainda estão por aí. Tem países que ainda têm paralisia infantil. De vez em quando, a gente tem um caso ou outro de difteria no país. E embora a gente tenha controlado doenças como coqueluche e meningite, elas ainda acontecem, embora numa frequência menor do que nos anos 80, nos anos 90, ainda acontecem, mas numa incidência mais baixa. Se nós não nos vacinarmos, se nós pararmos com a vacinação, essas doenças retornam e retornam com força. E aí elas podem colocar a vida das pessoas em risco. Então é importante que as pessoas coloquem a sua vacinação em dia e lembrar que vacinar é uma forma de proteger o indivíduo, você vacinado, mas também proteger a sua família e quem convive com você. Porque é uma forma de nós não deixarmos a doença entrar na comunidade, que é a proteção coletiva que as vacinas oferecem.
1: Muito bem, nós conversamos com Éder Gatti, diretor do Programa Nacional de Imunizações. Muito obrigada, doutor Éder, pela sua entrevista aqui à Voz do Brasil.
0: Obrigado pelo espaço. Tchau.
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3: Mais de 3 milhões de pessoas estão impedidas de realizar jogos de apostas online, as chamadas bets.
1: Todas elas recebem algum benefício social e isso proíbe a participação dessas pessoas nesses tipos de jogos.
4: Beneficiários do Bolsa Família, do BPC, o Benefício de Prestação Continuada, do FIES, o Fundo de Financiamento Estudantil, ou de programas de renegociação de dívidas, estão impedidos de abrir ou manter contas em casas de apostas online no Brasil, conhecidas como bets. Isso representa mais de 3 milhões de pessoas. Desde outubro de 2025, o SERPRO, empresa pública responsável por desenvolver a tecnologia da informação, criou a plataforma Módulo de Impedidos, que cruza automaticamente o CPF dos usuários com as bases de dados dos programas sociais. A consulta é feita em tempo real pelas plataformas de apostas, no momento do cadastro, e também no primeiro acesso diário de cada usuário. Assim que o impedimento é identificado em uma conta já existente, a casa de apostas tem até 3 dias para suspender e devolver todo o saldo ao titular. A medida tem como objetivo proteger recursos destinados à assistência social e à recuperação financeira das famílias. O bloqueio da conta em BET é feito exclusivamente pelo CPF e não gera nenhuma penalidade para o beneficiário. Raquel Mariano, para a Voz do Brasil.
3: Pretende ingressar ou já está matriculado em um curso de graduação, pode consultar se a instituição e o curso estão regulares junto ao Ministério da Educação.
1: A consulta é feita pelo EMEC, plataforma oficial que reúne informações sobre a educação superior no país.
3: O sistema permite verificar se o curso é autorizado ou reconhecido e se a instituição está credenciada.
1: Também é possível conferir a modalidade de ensino, o número de vagas autorizado e o curso e se o curso está habilitado a funcionar no endereço informado.
3: O diretor de Política Regulatória da Secretaria de Regulação e Supervisão da Educação Superior, Rafael Furtado, reforça a importância de verificar a situação do curso antes de fazer a matrícula.
5: É importante que o cidadão e a cidadã busquem a informação de se o curso existe, se a instituição está no cadastro, se ele está regular, se ele tem alguma marcação de supervisão e, especialmente, também se o curso é reconhecido, porque o curso precisa ser reconhecido para poder emitir diploma. E o segundo tipo de informação importante que o cidadão deve buscar é a informação relacionada à qualidade do curso. O Ministério da Educação, pelo INEP, divulga conceitos e indicadores de cursos e instituições. E os conceitos acima de 3, 4 e 5 são considerados satisfatórios.
1: Para fazer a consulta, acesse emec.mec.gov.br, selecione consulta avançada e escolha a opção de busca por instituição ou curso.
3: Criar uma senha ou mesmo recuperar o acesso da conta gov.br ainda causa dúvidas para muita gente.
1: Para quem precisa de apoio, o balcão do gov.br oferece atendimento presencial para serviços relacionados à conta.
3: Os balcões de atendimento estão disponíveis em 24 estados para orientar na criação, recuperação e segurança da sua conta.
6: Acesso a documentos, consultas de benefícios, declarações fiscais e utilidades por meio de um único login com CPF e senha é o que oferece a conta GovBR. São mais de 5 mil serviços públicos disponíveis, mas muita gente ainda tem dúvidas sobre como utilizá-los. Cidadãos que precisam de apoio com a conta, especialmente aqueles com dificuldades com o uso de tecnologia, como idosos, pessoas sem acesso à internet ou com baixa alfabetização digital, podem contar com atendimento presencial no balcão GovBR. São 292 unidades disponíveis em 24 estados. No balcão, é possível receber orientação para entender o funcionamento da conta GovBR, além de criar ou recuperar a conta de forma segura, como explica o diretor do Departamento de Identidade Digital, Hudson Mesquita.
7: Onde o atendente vai auxiliar o cidadão a criar a sua conta, recuperar uma senha, fazer uma avaliação biométrica, a entender as camadas de segurança da plataforma, sempre visando que o cidadão tenha o máximo de autonomia no uso dos serviços digitais.
6: E para encontrar a unidade mais próxima, basta acessar gov.br/presencial, selecionar o estado e depois o município. A ferramenta apresenta os endereços disponíveis. Mais informações sobre a conta e os serviços de atendimento estão nos endereços gov.br/conta e gov.br/atendimento. Reportagem Thaís de Araújo.
1: Pois é, a conta gov.br facilita o acesso a diversos serviços públicos pela internet e funciona como uma identidade digital do cidadão.
3: Gratuita e disponível para todos os brasileiros, ela permite consultar documentos e informações, acessar serviços do INSS e da saúde, além de assinar documentos digitalmente.
1: Para garantir mais segurança, a conta possui diferentes níveis de acesso, que podem ser ampliados pelo próprio aplicativo.
8: A conta do gov.br funciona como uma espécie de identidade. Ela comprova com segurança nos meios digitais que você é você, A conta é gratuita e pode ser feita por qualquer brasileiro. Ela pode ser usada para diversos serviços públicos, como acessar a declaração pré-preenchida do imposto de renda, os dados da aposentadoria no INSS e a carteira de trabalho digital. Quem se inscreve para o Enem, Sisu, FIES e ProUni também precisa usar a conta. Também é possível realizar a prova de vida digital utilizando o reconhecimento facial no aplicativo gov.br. Na área da saúde, a conta dá acesso a informações como vacinas, exames e medicamentos no Conect SUS. Marilda Castro é doula e utiliza o gov.br para assinar documentos digitais com assinatura eletrônica avançada.
9: Eu uso para assinar os documentos, todos os documentos que assino, né? E também aí eu comecei a assinar os certificados a partir do momento que encaminharam, né, todos os dados do imposto de renda. Eu também baixo meu imposto de renda por lá. Eu vi que é bem mais prático.
8: A conta gov.br tem 3 níveis de segurança e acesso: ouro, prata e bronze. O nível mais completo é o ouro. Se sua conta for bronze ou prata, você pode subir para o nível mais alto. Na parte de cima do aplicativo gov.br, tem o botão Ver Nível. Quando você clicar nesse botão, vai aparecer o nível da sua conta e a opção Aumentar Nível da Conta. Hudson Mesquita é diretor do Departamento de Identidade Digital do Ministério da Gestão e da Inovação em Serviços Públicos. Ele explica como aumentar o nível da conta gov.br.
10: Uma conta mais simples, onde são validados alguns dados cadastrais do cidadão, que a gente chama de conta bronze, já dá acesso à maior parte dos serviços públicos, mas se ela precisa acessar um serviço que envolva dados um pouco mais sensíveis, ela precisa ter no mínimo ali uma conta de nível prata. Para esse nível de conta, o cidadão precisa fazer algumas validações a mais. Então, ou acessar com alguma das instituições financeiras que são integradas com o gov.br, ele vai acessar com o mesmo dado da conta bancária dele. Vai entrar lá com a agência, com a conta, só que ele vai acessar lá no ambiente do banco e o banco é quem informa o gov.br. E aí o gov.br dá acesso a novos serviços, né? E aí tem o nível ouro, que é o nível mais seguro de acesso, onde é necessário ele realizar uma validação biométrica.
8: Mas se o cidadão perder o acesso da conta porque esqueceu da senha, neste caso, ele deve clicar em Esqueci Minha Senha e recuperar a conta, como explica Hudson Mesquita, do Ministério da Gestão.
10: Se ela esquecer a senha, a forma de recuperação da senha são os mesmos fluxos que ela utilizou para criar a conta. Então, ela pode fazer uma validação facial e criar uma nova senha, ela pode usar o acesso com os bancos só para criar a nova senha, ou ela pode solicitar um código que é enviado por e-mail ou telefone, né, de acordo com o dado que está cadastrado na conta dela. Se vai um código único para o e-mail ou via SMS, ela informa esse código e altera a senha do gov.br.
8: Para criar uma conta ou ter mais informações, você pode acessar na internet a página gov.br ou criar sua conta pelo aplicativo no celular. Reportagem Márcia Fernandes.
3: Neste sábado, 22 de agosto, é comemorado o Dia do Folclore.
1: E para celebrar a cultura brasileira, a gente vai conhecer no nosso quadro A Voz pelo Brasil uma das manifestações mais tradicionais do Maranhão, o Bumba Meu Boi.
3: Patrimônio imaterial do Brasil, a brincadeira movimenta o turismo com uma mistura de música, dança e religiosidade pelas ruas e praças de São Luís.
1: Quem vai contar essa história para a gente é Karine Melo, em reportagem que contou com a produção de Raquel Mariano.
11: Voz pelo Brasil. A história começa com pai Francisco e mãe Catirina. Grávida, Catirina sente o desejo de comer a língua de um boi. Francisco, para atender a companheira, escolhe justamente o animal mais bonito e querido da fazenda, onde trabalha e mata o boi. Quando o fazendeiro descobre o que aconteceu, fica desesperado. Francisco e o patrão recorrem a um pajé. E o milagre acontece. O boi volta à vida. E é para celebrar essa ressurreição que começa a festa. Mas a tradição vai muito além da lenda. Ao longo do tempo, ganhou novos personagens, músicas, ritmos e diferentes maneiras de brincar. São chamados sotaques: matraca, zabumba, orquestra, baixada e costa de mão. Cada um tem sua própria identidade e todos têm a mesma capacidade de fazer uma comunidade inteira se reunir em torno do boi. E é justamente essa diversidade que espalha o Bumba Meu Boi por São Luís. A brincadeira ocupa praças, bairros, terreiros e os chamados barracões, onde os grupos ensaiam, fazem as indumentárias e preparam as apresentações. E antes de ganhar as ruas, o boi passa por um momento especial, o batizado. Uma bênção para pedir proteção e abrir oficialmente a temporada. Os ensaios começam meses antes do São João. Depois vem os arraiás, festivais e encontros de grupos que transformam São Luís em um grande palco. Hoje as redes sociais ajudam o turista a descobrir onde cada grupo vai se apresentar e acompanhar uma programação que se espalha por diferentes bairros. A festa movimenta a cidade por semanas e também mexe com a economia. Hotéis, bares, restaurantes, comércio, todo mundo entra no ritmo do boi, como explica a presidente do Boi da Floresta, Nadir Cruz.
12: É uma festa grandiosa, porque as pessoas vêm, alguns para conhecer, outros para revisitar, né? Para acompanhar. A quantidade de pesquisadores, de fotógrafos, de pessoas querendo ver pela primeira vez tem aumentado a cada ano. A gente percebe, por exemplo, quando chega de maio, junho, julho, até agosto, setembro, a hotelaria do Maranhão é super lotada.
11: Talvez por isso o Bumba Meu Boi seja tão difícil de explicar para quem vê de fora. Porque ele não é apenas espetáculo, é memória, pertencimento e fé que passa de geração em geração, como explica Leila Naiva, presidente do Boi de Axixá.
13: Desde pequenininha, estou aqui no boi, com meu pai. Aí vim com ele, aprendi a bordar. Tenho foto antiga minha sentada no chão bordando, junto com as outras bordadeiras.
11: O ciclo termina com a morte do boi. E segundo Zé Hinaldo, presidente do Boi Bumbá Maioba, a cada ano com mais reconhecimento do público.
14: E essa festa de encerramento, ela tem assim também, né, por parte do público, uma adesão muito grande. E esse ano, diga-se de passagem, foi recorde de público na nossa festa, onde ficamos extremamente muito felizes e agradecidos a Deus por ter esse reconhecimento da sociedade.
11: No Maranhão, o boi morre para nascer de novo no ano seguinte. E quando a nova temporada começa, a história de pai Francisco, mãe Catirina e daquele boi que voltou à vida também renasce. Reportagem Karine Melo.

0: foram as notícias do governo federal.
1: Fique agora com as notícias do Poder Judiciário e do Congresso Nacional. Boa noite, um bom fim de semana.
0: A gente volta na segunda-feira. Até lá. Boa noite.
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4: Supremo determina que a Polícia Federal amplie a investigação sobre vazamento de informações sigilosas.
5: STJ fixa tese sobre remissão de pena por aprovação no Enem e no Enseja.
4: TSE vai criar sala para acompanhar questões climáticas que podem comprometer as eleições de 2026.
5: Boa noite, eu sou o Arthur Filho.
4: E eu sou Walter Lima.
5: O Supremo Tribunal Federal determinou que a Polícia Federal amplie a investigação sobre o vazamento de informações sigilosas relacionadas à Operação Sem Desconto.
4: A decisão é do ministro André Mendonça, relator do caso no STF. Marcela Luiza.
6: A decisão foi tomada após um pedido apresentado por Fábio Luiz Lula da Silva, o Lulinha, que comunicou ao Supremo a divulgação pela imprensa de informações que, segundo ele, teriam origem em procedimentos protegidos por sigilo. Na decisão, o ministro André Mendonça cita reportagens publicadas recentemente que teriam reproduzido trechos de mensagens, documentos e informações de investigações sigilosas. Mendonça determinou que esses novos fatos sejam incluídos no inquérito policial que já apura a origem dos vazamentos. Segundo o ministro, a investigação deve buscar identificar quem tinha o dever de preservar o sigilo e eventualmente violou essa obrigação.
5: A aprovação no Enem, Exame Nacional do Ensino Médio, e no Enseja, Exame Nacional para Certificação de Competências de Jovens e Adultos, pode ser usada para a redução da pena.
4: Para o STJ, a chamada remissão é possível mesmo que o preso já tenha concluído o nível de ensino avaliado nesses exames antes de iniciar o cumprimento da condenação. Fátima Uchoa.
7: Pelo rito dos repetitivos, a terceira sessão do STJ também definiu que a remissão não pode ser concedida novamente quando a aprovação em algum desses exames já tiver sido usada para reduzir a pena, pois isso seria dupla concessão do benefício pelo mesmo fato. Segundo o relator ministro Reinaldo Soares da Fonseca, a aprovação no Enem e no Enseja exige estudo por iniciativa própria e é um fato diferente da simples obtenção do certificado de conclusão. Como o julgamento ocorreu pelo rito dos repetitivos, todos os juízes e tribunais devem seguir as teses fixadas pelo STJ.
5: A segunda turma do TST manteve a responsabilidade subsidiária do município de Cubatão, em São Paulo, pelo pagamento do FGTS de uma técnica de radiologia terceirizada.
4: Para os ministros, ficou comprovada a culpa do órgão público por não fiscalizar o contrato de prestação de serviços. Mila Amaral.
8: A mulher trabalhou 13 anos no hospital municipal e ficou sem receber após o fim do contrato com a gestora do hospital. O município até assinou um acordo com o Ministério Público para pagar as verbas rescisórias, mas não cumpriu o compromisso. A segunda turma do TST entendeu que não foi uma culpa automática, ficou provado que a prefeitura não fiscalizou o contrato e ainda descumpriu o acordo. Se a empresa não pagar, quem paga é o município em caso de falha de fiscalização.
5: Tribunal Superior Eleitoral vai criar sala para acompanhar questões climáticas que podem comprometer as eleições de outubro.
4: A sala tem o objetivo de monitorar riscos climáticos e garantir a segurança e continuação do processo eleitoral diante de eventos meteorológicos e hidrológicos extremos. Guilherme Firmino.
9: A Sala Nacional de Situação Climática tem o objetivo de mapear zonas críticas e identificar sessões eleitorais em municípios vulneráveis. O acompanhamento acontecerá diariamente e de forma ininterrupta a partir de 24 horas antes de cada turno. A sala contará com representantes do tribunal e de órgãos especializados, que vão poder determinar rotas emergenciais de transporte, reforço dos sistemas de comunicação e orientação em situações de emergência. Locais de votação também vão poder ser alterados em zonas de desastres. Essas decisões vão seguir a orientação da legislação eleitoral.
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5: A você uma boa noite.
4: E um bom fim de semana.
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10: Eu sou Paula Groba.
11: E eu sou Ricardo Nakaoka.
10: E estes são os destaques de hoje do Jornal do Senado, que começa agora.
11: Fim da escala 6x1 e PEC da Segurança Pública chegam à comissão do Senado.
10: Motoristas sob efeito de álcool ou drogas podem ter prisão preventiva.
11: Segurança de implantes médicos para mulheres é tema de debate no Senado.
10: Boa noite.
11: Boa noite.
10: Beber e dirigir podem ter consequências ainda mais graves. Uma proposta pronta para votação na Comissão de Constituição e Justiça permite a prisão preventiva de motoristas flagrados sob efeito de álcool ou drogas que provocarem acidentes graves com mortos ou feridos.
11: O texto também aumenta as penas para casos de homicídio culposo e lesão corporal grave causados por motoristas que dirigem após o consumo dessas substâncias. A ideia é endurecer a resposta da Justiça diante de acidentes que poderiam ser evitados. A reportagem é de Bruno Lourenço.
12: O homicídio culposo no trânsito, agravado pelo consumo de álcool ou outras drogas, pode ter a pena aumentada de 5 a 8 anos para 6 a 10 anos de reclusão. E a punição para lesão corporal grave ou gravíssima, agravada pelo consumo de álcool ou outras drogas, seria de reclusão de 3 a 6 anos, em vez dos atuais 2 a 5 anos. É o que diz projeto de lei em análise na Comissão de Constituição e Justiça. A proposta também muda o Código de Processo Penal para admitir a prisão preventiva nesses casos. O senador Marcos Duval, do Avante do Espírito Santo, destacou que a privação de liberdade é fundamental para conscientizar o motorista infrator e evitar a repetição da conduta ao volante.
13: Queremos que referidos autores passem ao menos um período mínimo na prisão, como um preso comum, ainda que no regime semiaberto ou aberto. A prisão tem um evidente potencial dissuasório e não vemos por que não utilizar quando necessário.
12: O texto, que pode ser votado na CCJ, ainda admite a prisão preventiva em casos de homicídio ou lesão corporal grave causados em virtude de rachas ou de exibição de perícia em manobra de veículo.
10: E uma decisão do Supremo Tribunal Federal ampliou a proteção garantida pela Lei Maria da Penha. As medidas protetivas, antes associadas principalmente ao contexto doméstico e familiar, agora também podem ser aplicadas em outras situações de violência contra a mulher.
11: No Senado, projetos buscam reforçar e tornar mais efetiva essa proteção, com propostas que vão da concessão de medidas por delegados à criação de sistemas de alerta para avisar a vítima sobre a aproximação do agressor. Repórter Marcela Cunha.
14: As medidas protetivas de urgência da Lei Maria da Penha podem ser aplicadas mesmo sem vínculo doméstico, familiar ou afetivo entre vítima e agressor. Esse é o novo entendimento do Supremo Tribunal Federal, baseado num caso de ameaças de um vizinho à vítima, que teve a proteção negada em Minas Gerais. A Lei Maria da Penha também vem passando por mudanças no Congresso. Neste ano, uma proposta aprovada pelo Senado e já transformada em lei tornou o monitoramento eletrônico do agressor uma medida protetiva autônoma. A senadora Damares Alves, do Republicanos do Distrito Federal, afirma que os mecanismos existentes ainda não são suficientes para conter a violência.
15: Nós temos mecanismo de defesa, proteção, e nós não estamos dando conta. O que está acontecendo? Nós vamos ter que parar tudo, gente. E a gente vai ter que rever a violência contra a mulher no Brasil.
14: Entre os projetos ainda em análise no Senado, um amplia a possibilidade de delegados concederem medidas protetivas emergenciais, como o afastamento e a proibição de contato com a vítima. Outro cria um perímetro eletrônico com alertas quando o agressor monitorado se aproximar da área de proteção da mulher.
10: O presidente do Senado, Davi Alcolumbre, encaminhou hoje à Comissão de Constituição e Justiça duas propostas de emenda à Constituição consideradas prioritárias na pauta do Senado. Uma delas trata do fim da escala de trabalho 6x1 e prevê a redução gradual da jornada semanal para 40 horas com 2 dias de descanso remunerado. O relator na CCJ será o senador Omar Aziz, do MDB do Amazonas.
11: A outra é a PEC da Segurança Pública, que terá como relator o senador Rogério Carvalho. A PEC, já aprovada na Câmara dos Deputados, reorganiza o sistema de segurança pública no país. A proposta redefine as fontes de financiamento do setor, incluindo a destinação de parte da arrecadação das apostas esportivas aos fundos nacionais de segurança pública e do sistema penitenciário. As duas propostas agora serão analisadas pela comissão.
10: Um dispositivo médico implantado no corpo para evitar a gravidez pode trazer consequências que vão muito além do efeito desejado. No Senado, um debate chamou a atenção para os riscos e os efeitos adversos relacionados a dispositivos destinados à saúde da mulher, com destaque para o contraceptivo permanente Exur.
11: A Comissão de Direitos Humanos discutiu a segurança desses implantes, a fiscalização sanitária e a importância do consentimento informado das pacientes. Também foi debatida a necessidade de acompanhamento e assistência às mulheres que sofreram possíveis complicações. A reportagem é de Yasmin Rodrigues.
16: A Comissão de Direitos Humanos e Legislação Participativa do Senado discutiu a segurança de dispositivos médicos implantáveis destinados à saúde da mulher, com atenção especial aos impactos relatados por mulheres que utilizaram o sistema contraceptivo permanente Exur. Representando mulheres que passaram pelo procedimento, a presidente da Associação de Mulheres Vítimas do Exur Brasil, Kelly Patrícia da Luz, levou à audiência a perspectiva das pacientes ao buscarem auxílio.
17: Porque quando buscávamos atendimento dentro do HMIB, que foi o único hospital aqui em Brasília que fez a implantação do dispositivo, éramos chamadas por nomes pejorativos por aqueles que deveriam nos amparar e dar assistência.
16: Entre os problemas associados ao Exur mencionados na pauta da audiência estavam relatos de dores crônicas, perfurações de órgãos, migração do material e reações alérgicas. A senadora Damares, do Republicanos do Distrito Federal, questionou a Anvisa sobre o monitoramento do Exur pós-comercialização. Em resposta, Daniel Roberto Corade, gerente-geral de monitoramento de produtos sujeitos à vigilância sanitária da Anvisa, explicou que o acompanhamento é responsabilidade das empresas.
10: Jovens de todo o Brasil ocuparam o plenário do Senado e tiveram a missão de pensar e votar propostas para o país. A experiência terminou com a aprovação de projetos que tratam de temas que fazem parte do cotidiano das novas gerações.
11: Entre as propostas aprovadas pelos jovens senadores de 2026, estão medidas de prevenção à violência contra a mulher, apoio a estudantes imigrantes e ações para ampliar o letramento digital. Repórter Lana Dias.
18: Uma das propostas aprovadas prevê material adaptado para estudantes imigrantes e protocolos de combate a episódios de xenofobia, que é a discriminação contra pessoas de outros estados, regiões ou países. Outro texto integra a atuação dos setores de educação, segurança pública e tecnologia no combate à violência contra a mulher. A jovem senadora Maria Eduarda Santos de Arruda, de Mato Grosso, saudou a aprovação e destacou a presença feminina nesta edição.
19: A gente sabe que os índices de violência contra a gente é muito grande, seja violência física, moral e qualquer outro tipo de violência, e eu acredito que um trabalho em relação a isso é um grande passo dentro da nossa sociedade.
18: A ideia da terceira proposta é criar a chamada Juventude Sem Barreiras, com ações de letramento digital e estímulo à participação nos processos democráticos. Todas as três serão analisadas pela Comissão de Direitos Humanos e Legislação Participativa, onde podem virar projetos de lei.
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11: Com edição de Paula Groba e trabalhos técnicos de João Lira, o Jornal do Senado fica por aqui. Acompanhe agora as notícias da Câmara dos Deputados e do Tribunal de Contas da União. Boa noite.
10: Boa noite e um bom fim de semana.
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22: O Tribunal de Contas da União acompanha o pagamento de benefícios previdenciários pelo Instituto Nacional do Seguro Social, o INSS. A fiscalização analisou dois problemas: a demora para conceder benefícios e o indeferimento de pedidos que atendem aos requisitos. Em 2 anos, foram registradas mais de 22 milhões de solicitações. O TCU reconheceu avanços no acompanhamento da fila. Entre as medidas estão o programa Acelere INSS e novas ações para monitorar os pedidos. Mas a auditoria também identificou que há problemas estruturais. O trabalho apontou dificuldades em tecnologia, automação e capacidade de análise. Para o tribunal, isso faz com que o INSS ainda dependa de programas temporários para reduzir a fila de análise. O tema continuará sendo acompanhado. Saiba mais em tcu.gov.br.
21: TCU, fiscalização a serviço da sociedade. 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
0: Presidente Hugo Mota defende a soberania do Brasil no setor de saúde.
1: Câmara aprova uso de consórcio público na compra de alimento escolar.
0: Projeto promove ações de atenção à saúde de alunos da educação básica.
1: Comissão aprova a proposta que proíbe taxa mínima de consumo de água.
0: Boa noite. A Câmara analisa projeto de lei que proíbe a cobrança da taxa mínima de consumo de água. O texto avançou na Câmara, como informa a repórter Maria Neves.
6: A Comissão de Desenvolvimento Urbano da Câmara dos Deputados aprovou o projeto que proíbe a cobrança de tarifa mínima de consumo pelas concessionárias de serviços de água e esgoto. O texto aprovado, apresentado pelo relator, deputado Ícaro de Valmir, do Republicanos de Sergipe, estabelece uma nova diretriz nacional para a estrutura tarifária dos serviços de abastecimento de água e de esgotamento sanitário. Pelo projeto, a conta será composta por uma parcela fixa e outra variável. A parcela variável deverá ser calculada exclusivamente em função do volume de água efetivamente gasto pelo consumidor. Já a parte fixa será determinada em função de gastos das empresas, como manutenção da infraestrutura e expansão dos serviços. Ao apresentar o projeto, o deputado Tiago de Joaldo, do Republicano de Sergipe, explicou que atualmente as empresas impõem ao consumidor o pagamento de uma tarifa mínima por consumo equivalente a 10 metros cúbicos por mês. Na opinião de Ícaro de Valmir, a mudança vai promover justiça tarifária para os consumidores.
23: Você consumindo 1.000 metros, você vai cobrado pelos 1.000 metros. Você consumindo 5.000 metros, vai ser apenas cobrado pelos 5.000 metros cúbicos de água. Claro que ainda irá existir uma tarifa mínima, que é uma tarifa muito justa, que é uma tarifa praticamente, vamos dizer, de R$10, R$15, que irá ser cobrada apenas para poder ser levada essa água ou apenas para o tratamento em si de toda a rede de distribuição de água.
6: O projeto original do deputado Tiago de Joaldo proibia todo tipo de cobrança mínima para que o consumidor pagasse somente pela água que gastou. O relator, no entanto, considerou necessário prever uma taxa fixa para a manutenção da rede. Na opinião de Ícaro de Valmir, se a lei apenas proibisse toda a cobrança mínima, poderia criar insegurança regulatória, afetar o equilíbrio econômico de contratos em vigor e transferir custos de forma desordenada para as faixas variáveis de consumo. Pela proposta em análise, os contratos do setor de água e esgoto assinados depois da entrada da nova lei em vigor devem levar em consideração a nova estrutura tarifária. Os contratos vigentes terão de ser adaptados em até 24 meses após a publicação da lei. A proposta, que estabelece uma nova estrutura tarifária para as contas de água, ainda será analisada pelas comissões de Finanças e Tributação e de Constituição e Justiça. Da Rádio Câmara de Brasília, Maria Neves.
21: Desenvolvimento Regional.
24: Charles Fernandes, do PSD da Bahia, destaca a importância do projeto de irrigação do Vale do Uiú, afirmando que a iniciativa é estratégica para impulsionar o desenvolvimento da região. Ele acredita que o empreendimento vai ampliar a produção agrícola e fortalecer a geração de emprego e renda.
0: O deputado diz ainda que o projeto pode transformar o Vale do Uiú em um importante polo de produção agrícola da Bahia e do país. De acordo com Charles Fernandes, a iniciativa responde à crescente demanda global por alimentos e fortalece o agronegócio regional.
25: Por quê? Não há uma outra fábrica de geração de emprego e renda para aquela região da Bahia
4: que não seja o projeto de irrigação do Vale do Uiú. Esse projeto, ele vai gerar 50 mil empregos diretos e terá um rendimento de mais de R$1,5 bilhão de reais por ano em produção, haja vista que o mundo precisa de alimento. E o Brasil é esse celeiro de produção.
21: Transportes.
24: Carlos Chiodini, do MDB de Santa Catarina, propõe dar o nome de viaduto Casimiro Klosowski à estrutura localizada no quilômetro 43 da BR-280, em Guaramirim. Ele explica que a iniciativa visa homenagear um morador local que atuou na busca por melhorias para a comunidade.
0: Segundo Carlos Chiodini, Casimiro Klosowski foi um dos principais defensores da construção do viaduto que trouxe mais segurança para quem trafega pela rodovia. A proposta também destaca um abaixo-assinado de moradores que pediam que o nome de Casimiro fosse dado à estrutura.
21: Educação.
24: A Câmara aprovou o uso de consórcios públicos na compra de alimentos escolares. A repórter Paula Bittar acompanhou a votação.
5: A Comissão de Constituição e Justiça da Câmara aprovou uma proposta que permite a estados e municípios comprar alimentos para a rede de ensino por meio de consórcios públicos com verbas repassadas pelo Programa Nacional de Alimentação Escolar. A medida facilita a atuação de pequenos municípios que poderão unir esforços para aumentar a eficiência nas compras e reduzir custos. Os consórcios públicos estão previstos em lei e funcionam como associações entre entes federativos com o objetivo de promover ganhos de escala, economia e maior poder de negociação. O autor da proposta, deputado Tiago de Joaldo, do Republicanos de Sergipe, disse que o objetivo é preencher uma lacuna, já que hoje os municípios não podem utilizar recursos federais nesses consórcios para a merenda.
7: Se no caso da merenda escolar, a compra que esse consórcio faz é apenas a partir de recursos próprios dos municípios. Eles não têm uma autorização legal para usar o recurso do Programa Nacional de Alimentação Escolar, o PNAE, para também fazer compras consorciadas. Então, a compra de merenda escolar por consórcio já é uma realidade. Municípios do Brasil inteiro fazem isso como medida de economia, porque você dá escala para a compra, você consegue comprar um volume maior, porque a compra não é apenas para um município, mas para um conjunto de municípios consorciados. E aí os fornecedores conseguem ter um preço melhor, consequentemente, barateia para os municípios, permite que os municípios comprem em maior quantidade e também com melhor qualidade.
5: Segundo o texto aprovado, as aquisições por meio de consórcios públicos não afastam a obrigatoriedade de cumprimento do percentual mínimo de aquisição de gêneros alimentícios vindos da agricultura familiar. Esse mínimo deverá ser aferido e observado individualmente em relação a cada ente federativo participante do consórcio. De acordo com a legislação, do total dos recursos financeiros repassados pelo Fundo Nacional de Desenvolvimento da Educação no âmbito do Programa de Alimentação Escolar, no mínimo 45% deverão ser utilizados na aquisição de gêneros alimentícios diretamente da agricultura familiar e do empreendedor familiar rural ou de suas organizações. A prioridade deve ser dada aos assentamentos da reforma agrária, às comunidades tradicionais indígenas, às comunidades quilombolas e aos grupos formais e informais de mulheres. A proposta que permite a compra de alimentos para a rede de ensino por meio de consórcios públicos com verbas repassadas pelo Programa Nacional de Alimentação Escolar já pode seguir ao Senado, a menos que haja recurso para votação antes pelo plenário da Câmara. Da Rádio Câmara, de Brasília, Paula Bittar.
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21: Economia.
0: Fábio Macedo, do Podemos do Maranhão, propõe dobrar de 35 mil para 70 mil reais o valor isento de imposto de renda sobre o ganho obtido com a comercialização de bens. Ele explica que o projeto alcança, por exemplo, a venda de veículos usados.
24: Para impedir que o novo teto de R$ 70 mil perca valor com o passar dos anos, o texto determina reajuste anual pelo IGPM, índice que mede a variação de preços. Fábio Macedo argumenta que o limite atual não é corrigido desde 2005, o que aumenta a tributação por causa da inflação.
0: Júlio César, do PSD do Piauí, quer ampliar os mecanismos de regularização de dívidas tributárias e não tributárias com a União. Ele apresentou projeto que permite desconto sobre multas, juros e encargos e amplia, em casos específicos, o prazo de pagamento para até 240 meses.
24: De acordo com Júlio César, a proposta estabelece condições diferenciadas conforme a capacidade de pagamento do devedor, incluindo pessoas físicas, MEIs e pequenas empresas. O texto ainda prevê a suspensão das cobranças enquanto o pedido de transação estiver em análise.
0: Rodrigo de Castro, do União de Minas Gerais, defende a aprovação de projeto que muda a forma de financiamento da conta de desenvolvimento energético, usada para bancar benefícios do setor elétrico. Hoje, parte dos recursos é arrecadada por meio da tarifa de luz paga pelos consumidores.
24: Rodrigo de Castro explica que o projeto transfere esses recursos para o orçamento da União. Ele explica que, com a mudança, os subsídios do setor elétrico passam a depender dos recursos previstos anualmente e aprovados pelo Congresso Nacional.
21: Saúde.
0: Comissão de Saúde aprova a criação da Política Nacional de Saúde na escola. A repórter Sofia Peçanha tem os detalhes.
2: A Comissão de Saúde da Câmara dos Deputados aprovou o projeto que cria a Política Nacional de Saúde na escola. O objetivo é fortalecer a integração entre as áreas de saúde e educação para promover ações de prevenção de doenças, promoção e atenção à saúde dos estudantes da educação básica pública. Segundo o texto, a política prevê a promoção da saúde e da cultura da paz, o enfrentamento de vulnerabilidades que possam comprometer o desenvolvimento escolar, o fortalecimento da participação da comunidade e a ampliação da comunicação entre escolas e serviços de saúde. Durante a votação, a relatora, a deputada Ana Paula Lima, do PT de Santa Catarina, destacou que a iniciativa fortalece ações já desenvolvidas no ambiente escolar e constrói uma população saudável e consciente.
3: Prevenir não somente as doenças transmissíveis, mas a questão da saúde mental, da cultura da paz, de evitar, por exemplo, que os adolescentes entrem, né, em algum tipo de vício, como o vício de fumo, drogas, álcool, e principalmente para trabalhar o esquema de vacinação. E isto é importante relacionar, porque eles também vão comunicar às suas famílias e à comunidade que as vacinas salvam vidas.
2: O texto aprovado, apresentado pela relatora, ampliou a possibilidade de participação na política para escolas privadas, comunitárias, confessionais e filantrópicas de educação básica.
3: Considerando que desafios como a promoção de saúde mental, a segurança alimentar e nutricional e a atualização do calendário vacinal atinge todos os estudantes, independente da natureza administrativa da escola. Propomos ampliar o alcance da política também às instituições privadas, comunitárias, filantrópicas.
2: A relatora incluiu também no projeto ações específicas de prevenção ao uso de cigarros eletrônicos e outros produtos que contenham nicotina. A medida reforça ações de combate ao tabagismo convencional e a prevenção de doenças crônicas não transmissíveis. O projeto determina ainda que o compartilhamento de informações entre escolas e serviços de saúde observe as regras de proteção de dados pessoais e o sigilo profissional, além de reforçar ações de atualização do calendário vacinal dos estudantes, com participação da comunidade escolar nas atividades de promoção da saúde. A proposta aprovada determina que a Política Nacional de Saúde na Escola observe as diretrizes do Programa Saúde na Escola já existente no governo federal, sendo facultativa para estados, Distrito Federal e municípios. Da Rádio Câmara de Brasília, Sofia Peçanha.
24: Projeto de Fábio Choquete, do União de Santa Catarina, cria a Política Nacional de Atenção ao Diagnóstico Tardio do Transtorno do Espectro Autista. O objetivo, segundo o autor, é garantir acolhimento, atendimento integral e direitos a pessoas identificadas na adolescência, na vida adulta ou na velhice.
0: O projeto de Fábio Choquete prevê atendimento multiprofissional, apoio às famílias e capacitação de especialistas. A proposta também incentiva campanhas de conscientização, pesquisas e ações para ampliar a inclusão social, educacional e profissional de pessoas diagnosticadas.
24: Flávia Moraes, do MDB de Goiás, defende a aprovação de projeto que inclui nas ações em saúde previstas pelo governo federal o controle de dispositivo eletrônico para fumar, os chamados vapes. Ela reforça a necessidade de iniciativas de prevenção contra o câncer de pulmão.
9: uma das causas mais recorrentes é a utilização de cigarros e agora principalmente os vapes, os cigarros eletrônicos, que para muitos é reconhecido como cigarro que não faz mal, mas pelo contrário, é muito mais prejudicial do que o cigarro convencional. Então nós temos aí projeto que combate a utilização, a comercialização, a fabricação dos vapes no Brasil. Nós criamos, e já é lei, esse já foi aprovado, Agosto Branco, que é o mês de prevenção ao câncer de pulmão.
0: Flávia Moraes ressalta que o projeto também tipifica como crime contra a saúde pública a fabricação, importação, comercialização, distribuição, armazenamento, transporte e propaganda de dispositivos eletrônicos para fumar.
21: Presidência.
24: O presidente da Câmara defende soberania do país na área de saúde. Hugo Mota participou de eventos sobre o tema e a repórter Silvia Munhato acompanhou.
12: O presidente da Câmara dos Deputados, Hugo Mota, disse nessa quarta-feira que não há soberania nacional sem soberania sanitária. Ele discursou no 5º Fórum Saúde, uma parceria da Esfera Brasil e da farmacêutica EMS.
13: Não há soberania nacional plena sem soberania sanitária. Um país que depende do exterior para produzir medicamentos, insumos e tecnologias de saúde é um país vulnerável. Isso a pandemia nos ensinou de forma dura e desse aprendizado nós não podemos esquecer.
12: Segundo Mota, a saúde é um direito constitucional, mas também um pilar estratégico da economia. E citou várias iniciativas na área aprovadas pela Câmara nos últimos tempos, como o programa Agora Tem Especialistas e a regulamentação da reforma tributária, que assegurou o tratamento diferenciado para medicamentos e dispositivos médicos.
13: Temos trabalhado por um ambiente que combine segurança jurídica, competitividade e inovação. Nesse sentido, o marco das pesquisas clínicas colocou o Brasil em novo patamar de atração de investimentos.
12: O presidente da Câmara também destacou a análise do projeto que regula o uso da inteligência artificial. Segundo ele, a Câmara está empenhada em entregar ao Brasil uma regulação equilibrada, que assegure direitos e, ao mesmo tempo, estimule a pesquisa e o desenvolvimento da inteligência artificial e de suas aplicações. Da Rádio Câmara de Brasília, Silvia Munhato.
21: Justiça.
0: Samuel Viana, do União de Minas Gerais, apresentou o projeto que reforça as prerrogativas dos advogados no acesso a certidões e informações de documentos nos órgãos públicos. A proposta obriga a administração a receber os pedidos com prazo para resposta e justificativa em caso de negativa.
24: Samuel Viana considera que a medida reduz obstáculos burocráticos que podem prejudicar a defesa dos cidadãos. O texto classifica como violação de prerrogativa profissional a recusa injustificada, a omissão de resposta ou a negativa sem fundamento legal.
0: Aline Gurgel, do União do Amapá, defende a criação de uma política nacional para aumentar a segurança de recém-nascidos em maternidades e hospitais. O projeto da deputada prevê medidas para evitar o desaparecimento, a troca, o sequestro ou a retirada indevida de bebês.
24: Entre as medidas, Aline Gurgel cita dispositivos de monitoramento, controle de acesso às áreas de internação e protocolos específicos para a alta hospitalar. A proposta também prevê que o Ministério da Saúde estabeleça regras nacionais de prevenção e resposta a ocorrências.
21: Segurança Pública.
0: Proposta veta condenados por agressão contra mulheres de prestar concurso público e ocupar cargos comissionados na administração pública. Autor da matéria, Bebeto, do PP do Rio de Janeiro, defende a necessidade de endurecer o combate à violência de gênero.
14: Isso vem de encontro ao aumento do feminicídio, aumento das agressões contra as mulheres. Mesmo com medida protetiva, o agressor de mulher hoje no Brasil, ele não tem medo da lei. Ele não tem medo, ele continua praticando com a medida protetiva. Existe a maioria, 70% hoje dos mandatos de busca e apreensão, mandato de prisão, é a Lei Maria da Penha no Rio de Janeiro. porque os agressores de mulheres não têm limite.
24: O parlamentar também cita dados sobre violência contra a mulher no Rio de Janeiro, especialmente na Baixada Fluminense. Bebeto conclui que o projeto pretende ampliar punições e criar mecanismos de restrição para os autores de agressões.
0: Projeto de Andra Moura, do União de Sergipe, autoriza o juiz a decretar a prisão preventiva por iniciativa própria em situações de extrema urgência. A proposta permite a prisão sem pedido prévio da polícia ou do Ministério Público quando houver risco à vida da vítima ou de testemunha.
24: De acordo com Andra Moura, a mudança busca dar resposta rápida em casos de crimes hediondos ou violência doméstica contra vulneráveis. Para ela, a atuação do juiz evita que a burocracia prejudique a proteção imediata às vítimas.
0: Termina agora o jornal Câmara dos Deputados, produzido pela Rádio Câmara, com trabalhos técnicos de Wellington Teles e apresentação de Márcio Aquiles Sardi e Val Monteiro. Boa noite.
24: A Voz do Brasil volta na segunda-feira. Boa noite e bom final de semana.
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1: Excelente noite para você, ouvinte da Rádio Senado. Obrigada pela companhia. Eu sou Regina Pinheiro e na programação musical de Carlos Andrade, a gente ouve Beth Carvalho.

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2: O Senado Federal aprovou nesta quarta-feira, dia 12, por 61 votos a 2, o projeto que reduz tributos federais sobre o óleo diesel, biodiesel, gasolina, etanol e querosene de avião. O texto já havia sido aprovado pela Câmara dos Deputados horas antes e agora segue para a sanção do presidente Luiz Inácio Lula da Silva. A proposta tem como principal objetivo reduzir os impactos da alta dos combustíveis provocadas pelo aumento da cotação internacional do petróleo em meio ao conflito entre Estados Unidos e o Irã. O texto, porém, foi ampliado durante a tramitação e passou a incluir também benefícios tributários de diferentes setores da economia, como a produção de etanol e fertilizantes, projetos relacionados à pesquisa de minerais críticos e terras raras.
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0: 20h30.
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1: 21 horas.